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Câmara de Barcelos renova certificação de qualidade. Exposição Viagem Cigana Patente envia todos. Nova residência universitária de Braga pronta para receber 786 estudantes. Forte de São João em Esposende vai ser requalificado por 3,6 milhões de euros. Ex-gilista Zé Carlos assina pelo Rio Ave. O município de Barcelos renovou a certificação do seu sistema de gestão e qualidade atribuída pela Aenor. O certificado foi entregue esta semana ao Presidente da Câmara, Mário Constantino Lopes, e assinala a continuidade em um processo de certificação que o município mantém desde 2013. Para a autarquia, a certificação reflete o trabalho desenvolvido na melhoria dos procedimentos e serviços municipais. A exposição itinerante Viagem Cigana está até ao dia 24 de setembro, patente envia todos, junto ao edifício da sede da Junta. Promovida pelo município de Barcelos, a exposição tem como objetivo a sensibilização para uma sociedade mais inclusiva. Distribuída por 20 painéis, a exposição Viagem Cigana convida os visitantes a conhecerem melhor a cultura e história do povo cigano. Já foi inaugurada esta semana a nova residência universitária na antiga Fábrica Confiança, em Braga, que disponibiliza 786 camas a preços acessíveis para os estudantes. As mensalidades para estudantes bolsistas

0: terceiros variam entre 94 e 150 euros, dependendo se ficam em quarto duplo ou individual. Para estudantes não bolseiros, os valores são de 163 e 213. As mensalidades incluem as despesas de água, luz, gás e internet. A obra foi inaugurada pelo Ministro da Educação, Fernando Alexandre, e pelo Presidente da Câmara, João Rodrigues. A requalificação do Forte São João em Esposende foi adjudicada à construtora Bracarense Costeira Engenharia por 3,6 milhões de euros mais IVA. A obra aguarda agora a luz verde do Tribunal de Contas para avançar. Abandonado há vários anos, o Forte vai passar a albergar um centro de divulgação científica e cultural subordinado à temática marítima subaquática. O Rio Ave contratou o defesa de direito Zé Carlos, que estava sem clube depois de ter terminado, no final da época passada, a ligação ao Gil Vicente. O jogador, de 28 anos, assinou com os vilacondenses um contrato até 2028, depois de ter disputado 33 encontros na última temporada ao serviço dos gilistas.
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5: Sou eu mesmo, Sérgio. Olá, seja bem-vindo então a esta emissão do Top 30, mais de êxitos portugueses. Todas as semanas confira o sobe e desce do seu artista favorito, votado por si, todas as semanas também, através de uma mensagem no Instagram da êxitosportugueses.oficial. Há a registrar duas entradas novas esta semana, e claro está, subidas e descidas. Será que a Ruth Marlene se mantém no primeiro lugar desde a semana passada? A ver, vamos. Esta é a primeira hora. Começamos então com a entrada nova de António Moraes. E ele vai-nos cantar este Era Eu, Era Ele, Não Eu. Assim é que é.

0: Ora, Anthony Moraes, era ele, não eu. Entrada nova para o número 30. A música nova também. E na Êxitos Portugueses, o seu programa semanal, onde os 30 mais são todos aqui alinhadinhos. E agora vamos ouvir uma sequência de 3. Porquê? Porque todos eles se mantêm na mesma posição. Por ordem, no número 29 temos a Paula Canossa, número 28 Daniel Sousa e número 27 Miguel Moreira. É assim, por esta ordem, que vamos ouvir.
1: Número 29.
0: As próximas canções aqui no Top 30 da Êxitos Portugueses. Sejam então bem-vindos, só agora chegou a nossa companhia. Eu sou o Nuno Miguel Pinto. Até já.

0: Para Só no Meu Amor, a voz de Miguel Moreira. Há pouco ouvimos Daniel Sousa com Viva Portugal e também no início da sequência Paula Canossa com A Viuvinha. Assim vai o top 30 e já estamos no número 27. Subimos então para o número.
1: Número 26.
0: É a entrada nova. Aí está ela com a sua alegria e boa disposição, a Rosinha, que volta ao top 30. Este é o seu novo trabalho, chama-se Pintelhos. É bom estar consigo. Esta é a top 30 da Exit Esportiva.

0: Qual é o seu gelado favorito? Olha, o meu é qualquer um. Seja do signo, fresquinho, está tudo certo. Marco Cardoso ocupar a 25ª posição esta semana. Sim, se mantém desde a semana passada. Ao top 30 êxitos portugueses, onde você vota no seu artista favorito. E porque gelado não é só para idosos, está o amigo Simão.
1: Número 24.
0: É isso mesmo, a subir duas posições esta semana. Assim vai a edição número 297 do Top 30. Consigo, sempre juntos e com a música portuguesa. Já estamos. Obrigado pela sua preferência.

0: E no sítio onde estava idosos, havia balanço, o balanço do amor.
1: Número 23.
0: E há muito balanço quando estão idosos, é verdade. Hélder Ferreira, que tem a queda, a maior queda desta semana, cai 5 posições.

0: isso mesmo, e para acabar ainda falta um bocadinho.
1: Número 22.
0: Continuamos na contagem do Top 30. Ela é o poeta que nos canta então a poesia, que ele se mantém na mesma posição desde a semana passada.

0: Estou aqui, de peito aberto, um louco.
1: Nós estamos aqui de peito aberto também a mostrar-lhe a contagem, a tabela do Top 30 da Êxito dos portugueses.
0: Número 21.
1: É João Rosa que tem este Tudo Por Ti. Sabes o

0: Também pelo Top 30 envia-se uma mensagem para o Instagram da Êxitos Portugueses.oficial com o nome de três artistas da sua preferência e faça assim parte desta contagem semanal.
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2: Número 20.
0: Seguimos com o Ricardo Rafael.

Importa dizer que Ricardo Rafael sobe 3 posições esta semana. Há pouco João Rosa cantava e muito bem Tudo Por Ti. E João Rosa esta semana desce 1 posição. E assim vai o Top 30. Estamos juntos na sua rádio.

0: todos os estilos contam e todos nós aqui passamos. Os variados artistas, depois de Ricardo Rafael, temos as manas Cláudia e Joana, que nos vão cantar este Falam, Falam.
1: Número 19.
0: Está no número 19 e descem 3 posições esta semana.

0: banda é o ritmo do nosso coração. Ora, aí está uma boa verdade. Conta o que vai no nosso coração, não é? Cláudia e Joana espalhando amor. É a música que ouvimos. Falam, falam. E estão então no número 19.
1: Número 18.
0: Em sentido contrário vai Marco Ribeiro. Uma vez que a Cláudia e Joana desceram 3 posições, Marco Ribeiro sobe 3. Fogo no peito é o que vamos ouvir. Entrei.

0: Ora, com fogo no peito, seguimos.
1: Número 17.
0: E com a Soraya, que nos canta, deixa o mundo falar. A Soraya, esta semana, desce duas posições.

0: Muito bem, a Soraya então, que nos diz e nos disse para deixar o mundo falar. Muito certo.
1: Número 16.
0: Agora a dupla Henrique e Miguel. Dizem que vão beber. Ora, muito bem, sobem 3 posições. Estão no número 16. Com eles encerramos esta primeira hora. Depois, daqui a pouco, depois do intervalo, regressamos para conhecer os 15 primeiros e saber quem está em primeiro lugar. Conto consigo, ora ainda bem. Então até já, fico por aí. Está connosco com a escuta que vale sempre a pena a sua rádio favorita. Até já.

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0: 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Câmara de Barcelos renova certificação de qualidade. Exposição Viagem Cigana Patente envia todos. Nova residência universitária de Braga pronta para receber 786 estudantes. Forte de São João em Esposende vai ser requalificado por 3,6 milhões de euros. Agilista Zé Carlos assina pelo Rio Ave. O município de Barcelos renovou a certificação do seu sistema de gestão e qualidade atribuída pela Aenor. O certificado foi entregue esta semana ao Presidente da Câmara, Mário Constantino Lopes, e assinala a continuidade em um processo de certificação que o município mantém desde 2013. Para a autarquia, a certificação reflete o trabalho desenvolvido na melhoria dos procedimentos e serviços municipais. A exposição itinerante Viagem Cigana está até ao dia 24 de setembro, patente envia todos, junto ao edifício da sede da Junta. Promovida pelo município de Barcelos, a exposição tem como objetivo a sensibilização para uma sociedade mais inclusiva. Distribuída por 20 painéis, a exposição Viagem Cigana convida os visitantes a conhecerem melhor a cultura e história do povo cigano. Já foi inaugurada esta semana a nova residência universitária na antiga Fábrica Confiança, em Braga, que disponibiliza 786 camas a preços acessíveis para os estudantes. As mensalidades para estudantes bolseiros variam entre 94 e 150 euros, dependendo se ficam em quarto duplo ou individual. Para estudantes não bolseiros, os valores são de 163 e 213. As mensalidades incluem as despesas de água, luz, gás e internet. A obra foi inaugurada pelo Ministro da Educação, Fernando Alexandre, e pelo Presidente da Câmara, João Rodrigues. A requalificação do Forte São João em Esposende foi adjudicada à construtora Bracarense Costeira Engenharia por 3,6 milhões de euros mais IVA. A obra aguarda agora a luz verde do Tribunal de Contas para avançar. Abandonada há vários anos, o Forte vai passar a albergar um centro de divulgação científica e cultural subordinado à temática marítima subaquática. O Rio Ave contratou o defesa direito Zé Carlos, que estava sem clube depois de ter terminado, no final da época passada, a ligação ao Gil Vicente. O jogador, de 28 anos, assinou com os vilacondenses um contrato até 2028, depois de ter disputado 33 encontros na última temporada ao serviço dos gilistas.
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9: É isso mesmo, não falta nada. Sou eu mesmo, cá estamos.
10: Número 15.
9: Para apresentar os 15 primeiros da tabela do Top 30, começamos com Sofia Portela, juntamente com Filipe Almeida, eles que sobem 2 posições esta semana. Ficamos com as trocas e baltrocas.

0: altas trocas e baldrocas. Este também é o top 30. Trocam de posições, alguns se mantêm, e assim, são trocas e baldrocas. Mas isto tudo deve-se a si, claro. Que envia a sua mensagem para o Instagram da exitosportugueses.oficial com o nome de três artistas da sua preferência. Depois faz todas as trocas e baldrocas.
1: Número 14.
0: Ficamos com a Cláudia Caramelo, que se mantém na mesma posição da semana passada. Número 14. E vamos ficar com este ginga quente. É isso, vamos balançar os ritmos da Cláudia Caramelo. Já estamos no top 30. Esta é a segunda hora. Bom estar consigo.

0: Vamos juntos.
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0: Já está Hugo Barros que nos canta como a primeira vez. Hugo Barros, esta semana desce uma posição. Sigo. Obrigado, muito obrigado por estar desse lado, pela companhia, pela preferência. Estamos juntos.

E a festa continua ao som dos nossos artistas, a música portuguesa. Felipe Sequeira esta semana desce duas posições. E assim vai o top 30 desta semana. Muito e muito obrigado.

0: sabe que também aqui há festa. O Top 30 também é uma verdadeira, um verdadeiro festival de artistas, de música, de alegria, de ritmo. Depois do Filipe Sequeira, já está os Alma Nova, que sobem duas posições esta semana.
1: Número 11.
0: Já está, ela é Maria Portuguesa.

0: Ave Maria, é portuguesa. Mas não, chama-se Carla Maria. Aliás, ela chama-se Maria, mas antes tem Carla, que nos canta Mãozinhas no Ar.
1: Número 10.
0: Assim vai o Top 30, salvo uma posição a Carla Maria esta semana. Festa e o ritmo continua por aqui. Este é o Top 30.

0: Ora, mãozinhas no ar, vai abaixo e vai acima. A Carla Maria sobe uma posição, portanto subiu, ainda bem. A Karina fica na mesma posição, é o número
1: 9.
0: É só fogo de vista.

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1: Número 8.
2: Desce duas posições. Falo de Agatha, que vem aqui acompanhada pelos Dama. Eu gosto muito desta versão. Chama-se Sozinha. E eu sozinho aqui não estou. Certamente estou consigo desse lado. Ainda bem.

0: número 7.
1: Seguindo a contagem depois da Ágata com os Dama, aqui está a Rebeca, que nos vai cantar este Já Estás Com Ela. Vamos recordar este grande sucesso. Rebeca, que esta semana sobe uma posição. 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

0: É assim mesmo, já estás com ela.
1: Número 6.
0: Seguindo com a Mónica Sintra, que esta semana tem a subida de uma posição, cá está este Mulheres.

0: Harmónica Sintra. Ocupar a 6ª posição esta semana do Top 30 de êxitos portugueses. Lembro mais uma vez que pode votar no seu artista favorito, aliás, em 3 artistas da sua preferência, enviando a sua mensagem para o Instagram da Êxitos Portugueses. Oficial. Do outro lado está Mário Silva, que atende e recebe a sua votação.
1: Número 5.
0: Ficamos com o Zé Maro, que mantém a mesma posição da semana passada. Ficamos com este só, o Zé Maro. Os artistas e companhia deste vosso amigo Nuno Miguel Pinto a apresentar o Top 30.

0: Cowboys é Amaro. Passar por aqui também no Top 30 da sua rádio. A escuta que vale sempre a pena. Agora ficamos
1: número 4
0: com a Micaela, que nos vai dar amor também para receber. A Micaela que se mantém na mesma.

0: 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Ganhe-se meia colhe. Ganhe-se meia amor, vai colher felicidade, certamente. A Micaela. E agora vamos conhecer o pódio desta semana.
1: Número 3.
0: Ora, medalha de bronze. Aí está Ana Duarte, que cai uma posição. Fica esta semana no terceiro lugar. Vamos ouvir este mega sucesso Loba aqui no Top 30.

0: deve ter percebido quem fica em segundo lugar esta semana, porque ele sobe do terceiro para o segundo.
1: Número 2.
0: É mesmo assim, é Xavier que esta semana ocupa a medalha de prata e recebe. E vamos ouvir este Viciado em Ti.

0: Eu também fico viciado no top 30 em saber estas subidas, descidas, quem fica em primeiro, quem fica em segundo, em último, não interessa. O interesse é acompanhar todas as semanas o Top 30 e assim ficar sempre a par das novidades também que os nossos artistas nos vão trazendo. Viciado em Ti foi a voz de Xavier, que fica esta semana em segundo lugar. Agora, claro, em primeiro lugar, já deve ter sabido, já deve ter reparado, para quem acompanha, obviamente, o Top 30 todas as semanas.
1: Número 1.
0: Fica, mais uma vez e mais uma semana, a Ruth Marlene, que nos vai cantar este Eu Sou Guerreira. E com ela me despeço desta edição, desejando a si boa semana. Seja onde estiver, faça o que fizer, seja feliz, faça alguém feliz. E é assim que me despeço desta edição. Fique bem, continue a votar no seu artista favorito no Top 30 da Edição Portuguesa. Até para a semana, se Deus quiser.

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Aliás, nós temos aqui uns agradecimentos. Eu gostava que agora fosse um agradecimento para a nossa equipa técnica que está aqui esta noite maravilhosa connosco.

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Câmara de Barcelos renova certificação de qualidade. Exposição Viagem Cigana Patente envia todos. Nova residência universitária de Braga pronta para receber 786 estudantes. Forte de São João em Esposende vai ser requalificado por 3,6 milhões de euros. Ex-gilista Zé Carlos assina pelo Rio A.

0: entre 94 e 150 euros, dependendo se ficam em quarto duplo ou individual. Para estudantes não bolseiros, os valores são de 163 e 213. As mensalidades incluem as despesas de água, luz, gás e internet. A obra foi inaugurada pelo Ministro da Educação, Fernando Alexandre, e pelo Presidente da Câmara, João Rodrigues. A requalificação do Forte São João em Esposende foi adjudicada à construtora Bracarense Costeira Engenharia por 3,6 milhões de euros mais IVA. A obra aguarda agora a luz verde do Tribunal de Contas para avançar. Abandonado há vários anos, o Forte vai passar a albergar um centro de divulgação científica e cultural subordinado à temática marítima subaquática. O Rio Ave contratou o defesa direito Zé Carlos, que estava sem clube depois de ter terminado, no final da época passada, a ligação ao Gil Vicente. O jogador, de 28 anos, assinou com os vilacondenses um contrato até 2028, depois de ter disputado 33 encontros na última temporada ao serviço dos gilistas.
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0: Objetivos plenamente alcançados na estreia do DJ Mo Flow na pista de dança de Super Kizomba FM com a Kizomba Mix 2026. Obrigado pela companhia e sigam-nos no Facebook, SoundCloud e, claro, no canal YouTube Super Kizomba. E já agora, tenham um super fim de semana.
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Câmara de Barcelos renova certificação de qualidade. Exposição Viagem Cigana Patente envia todos. Nova residência universitária de Braga pronta para receber 786 estudantes. Forte de São João em Esposende vai ser requalificado por 3,6 milhões de euros. Ex-gilista Zé Carlos assina pelo Rio Ave. O município de Barcelos renovou a certificação do seu sistema de gestão e qualidade atribuída pela ENOR. O certificado foi entregue esta semana ao Presidente da Câmara, Mário Constantino Lopes, e assinala a continuidade em um processo de certificação que o município mantém desde 2013. Para a autarquia, a certificação reflete o trabalho desenvolvido na melhoria dos procedimentos e serviços municipais. A exposição itinerante Viagem Cigana está até ao dia 24 de setembro, patente envia todos, junto ao edifício da sede da Junta. Promovida pelo município de Barcelos, a exposição tem como objetivo a sensibilização para uma sociedade mais inclusiva. Distribuída por 20 painéis, a exposição Viagem Cigana convida os visitantes a conhecerem melhor a cultura e história do povo cigano. Já foi inaugurada esta semana a nova residência universitária na antiga Fábrica Confiança, em Braga, que disponibiliza 786 camas a preços acessíveis para os estudantes. As mensalidades para estudantes bolseiros variam entre 94 e 150 euros, dependendo se ficam em quarto duplo ou individual. Para estudantes não bolseiros, os valores são de 163 e 213. As mensalidades incluem as despesas de água, luz, gás e internet. A obra foi inaugurada pelo Ministro da Educação, Fernando Alexandre, e pelo Presidente da Câmara, João Rodrigues. A requalificação do Forte São João em Esposende foi adjudicada à construtora Bracarense Costeira Engenharia por 3,6 milhões de euros mais IVA. A obra aguarda agora a luz verde do Tribunal de Contas para avançar. Abandonado há vários anos, o Forte vai passar a albergar um centro de divulgação científica e cultural subordinado à temática marítima subaquática. O Rio Ave contratou o defesa-direito Zé Carlos, que estava sem clube depois de ter

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0: 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Fantastic.
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14: Olá, vivam portas abertas para o desporto. Hoje há futebol, 15 minutos para as 18. Lembro que hoje vamos estar no Estádio da Luz a acompanhar o Benfica-Gil Vicente, jogo que conta para a jornada 6 da Liga Portugal Betclic. Já se realizaram algumas partidas, foi o Nacional 1, Alverca 3, ainda o Casa Pia 1, Futebol Clube do Porto 4, Académico de Viseu 2, Vitória de Guimarães 1. Às 18 horas, duas partidas, é o Arouca Santa Clara que iremos tentar também acompanhar, e ainda com relato o Benfica Gil Vicente. Às 20h30 teremos um Famalicão Sporting, e amanhã três partidas no início de semana: às 18h45 Rio Ave Estrela da Amadora, às 20h15 Moreirense Marítimo e às 20h45 teremos um Braga Estoril. Lembro que o próximo jogo do Gil Vicente recebe o Marítimo dia 19, será sábado às 15h30. Bem-vindos, uma grande tarde. Dentro de momentos vamos entrar em contacto com a equipa desportiva que se encontra no Estádio da Luz em Lisboa e vai trazer toda a narração do Benfica Gil Vicente.

Estamos a 12 minutos, sensivelmente, das 18 horas, a altura em que teremos ou traremos toda a narração do Benfica Gil Vicente. Já demos então as partidas realizadas e também os jogos para hoje e amanhã. Em primeiro lugar está o Futebol Clube Porto com 18 pontos, isoladíssimo na tabela da classificação. Segundo, o Benfica tem 13. Em terceiro está o Sporting também com 13 pontos. Em quarto lugar, o Santa Clara, surpreendentemente, tem 11 pontos. Está em quarto lugar. A equipa sensação para esta época 26-27. Em quinto, o Arouca tem 10. Sexto, a Estrela da Amadora, 9. Sétimo, o Académico de Viseu tem 8 pontos. O Gil Vicente está no oitavo lugar, tem 7, mas menos 2 jogos. O Braga está em nono lugar, tem 7 pontos, décimo Marítimo também com 7 e décimo primeiro Alverca tem 5 pontos. Décimo segundo Vitória de Guimarães tem 4, em décimo terceiro Nacional também com 4 pontos, os mesmos 4 pontos tem o Moreirense que está no 14º lugar. 15º, o vizinho Famalicão 3 pontos, 16º Rio Ave também 3 e 17º Estoril 2 pontos, 18º e último é o Lanterna Vermelha, o Casa Pia tem somente 1 ponto e esse foi conquistado com o Gil Vicente.

0: Muito bem, há momentos atrás dissemos que o Casa Pia tem um ponto conquistado perante o Gil Vicente, mas não é verdade. Feitas as contas, ganhou foi ou empatou com o Vitória de Guimarães. Portanto, alcançou com o Guimarães esse ponto que se traduz na tabela classificativa. Muito bem, já a seguir vamos então para o Estádio da Luz, onde está o Tony Brito e o José Queiroz, que nos vão trazer todas as primeiras impressões acerca deste embate entre Benfica e Gil Vicente. Meus amigos, meus caros, bem-vindos, boa tarde.
1: Olá, muito boa tarde, seja então muito bem-vindo desde o Estádio da Luz, onde se vão defrontar a equipa do Benfica e a formação do Gil Vicente, o Benfica que teve um arranque de época no que diz respeito à Liga, com o Académico de Viseu, onde neste mesmo estádio, embora sem público, empatou a duas bolas. De então para cá é de goleada, praticamente engoleada, o que quer dizer que atravessa um excelente momento de forma. Está um Estádio da Luz completamente ou praticamente cheio para presenciar esta partida. Os adeptos estão motivados e, naturalmente, Tony Brito, hoje é uma tarefa extremamente difícil para a equipa do Gil Vicente, que, ao contrário do seu rival de hoje, o Benfica, o Gil Vicente vem de uma derrota de todo inesperada em casa frente à equipa do Académico de Viseu, isto depois de um arranque até extremamente positivo.
2: Boa tarde, sim, claramente uma derrota inesperada e ao mesmo tempo, há que dizer, muito injusta, reconhecido por todos. O Vicente fez e bateu o recorde de remates num jogo da Primeira Liga contra o Académico de Viseu, 33, e não foi o suficiente sequer para fazer um golo. A falta de eficácia foi ontem até falada pelo técnico do Gil Vicente, Luís Pinto. Estava satisfeito com o desempenho da equipa em termos defensivos. Em termos ofensivos também estava satisfeito porque criou muito, mas que tinha faltado introduzir o que era mais importante, era a redonda dentro da baliza. Hoje vai defrontar um Benfica, como disseste, muito motivado, uma equipa que neste arranque de época no seu estádio também tem um handicap, que só no primeiro jogo oficial contra o St. Gallen, no primeiro jogo oficial na Luz, não sofreu golos, de resto consentiu sempre golos aos adversários no Estádio da Luz. Tem sido uma equipa fora de portas que tem autenticamente amassado, com 7-0 ao Casa Pia, 4 ao Moreirense, 3 ao Marítimo, fora de portas. Em casa, o Benfica é uma equipa que continua com um ritmo alto, mas tem consentido muitos golos, também em virtude dessa avalanche ofensiva que Marco Silva quer impor na equipa. Hoje Marco Silva, na minha opinião, surpreende e até me parece um pouco a desvalorizar o adversário com a saída de Palhinha e Sudakov, que tinham... Sudakov foi sempre um elemento o técnico do Benfica nunca prescindiu. A Palhinha mal regressou e no primeiro jogo que se podia estrear logo na lesão de Berrenechei, entrou logo no terreno de jogo e a partir daí foi sempre titular e hoje, de forma, diria até inesperada, regressa ao banco e entra Barrina Cheia para o seu lugar. É uma equipa que tem tido, em termos atacantes, uma grande dinâmica, é muito difícil contrariar, mas também tem, quanto a mim, muito déficit na parte defensiva com esse balanceamento de ataque. Eu diria que é um jogo que o Gil Vicente não tem nada a perder, só tem a ganhar. Porque aconteça, seja qual for o resultado, será um resultado normal, porque em caso de derrota o Gil Vicente vai defrontar hoje um dos mais sérios candidatos ao título esta época, com um grande investimento e uma grande aposta num técnico como o Marco Silva. Do lado do Gil Vicente é dar continuidade a este excelente início de época, deste arranque, mesmo com a saída de Cáceres de forma inesperada, manteu-se Santi e hoje, quanto a mim, é a grande baixa, porque ainda não está 100% recuperado, porque senão não tenho dúvidas que Luís Pinto o teria colocado no 11. É a opção no banco de suplentes, é já uma boa nova, porque Santi Garcia é claramente o jogador com grande preponderância no 11 da equipa do Barcelos.
1: De resto, Marco Silva escalou para o jogo de hoje, Samuel Soares para a baliza, Banjaki, Tomás Araújo, Lenglet e Samuel Dal. No meio-campo, Barrenetxeia, Rafa Silva e Leandro Barreiro. Na frente, Prestiane, Sheldrup e Pavlidis. Quanto à equipa do Gil Vicente, vai alinhar com Lucão na baliza, Ricardo Esgaio, Marvin Elimbi, Boato Mananga e Diogo Moreira. No meio-campo, Lawson e Zé Carlos. Agostinho, Gil Martins, Murilo e na frente, Héctor Hernández. No banco de suplentes, o Benfica vai ter Trubin, Anísio, Orsnes, Circati, John Duran, Ashbury, ainda El Caruani, Kaminski, Luque Bacchio, Manu, Palhinha e Sudakov. Na equipa do Gil Vicente, no banco de suplentes, vão estar Samuel Portugal, Bermejo, Espigares, Joelson Fernandes, Martim, Santi Garcia, Guilherme Gomes, o brasileiro, a mais recente aquisição da equipa do Gil, Mohamed Kaba, Gonçalo Maia, José Silva e Tidjani Torre. O árbitro da partida é João Gonçalves, auxiliado por Pedro Ribeiro e Miguel Martins. Quarto árbitro, Luís Felipe. Na cidade do futebol, bem perto do Estádio da Luz, lá estarão os árbitros Paulo Banalas e ainda Jonathan Babo. De facto não é Banalas, mas sim Barrabas, Paulo Barrabas, que estará no VAR. Não é propriamente um elemento muito conhecido no mundo do futebol, mas atendendo à polémica que se vai envolvendo a arbitragem portuguesa, já nada me espanta.
2: Eu até acrescentava, se me deixas, como é possível num campeonato profissional árbitros que chumbaram nos testes físicos, como foi ontem o caso de José Bessa, e é o árbitro hoje também aqui,
1: João Gonçalves.
2: João Gonçalves, no Benfica Gil Vicente, continuam a apitar depois de terem chumbado nos exames, nos testes físicos. Eu diria que isso não é aceitável, não é possível num campeonato profissional e num campeonato que quer se cotar como um dos melhores do mundo, a permitir isto. Mas, como disseste bem, a arbitragem em Portugal continua em águas turbas, em águas cada vez mais, diria mesmo, sujas, porque quem a manda também não as quer pôr de forma séria, justa, é polémica atrás de polémica, mas, na minha opinião, não faz qualquer sentido João Gonçalves e José Bessa terem apitado os jogos, inclusive dos dois grandes, de dois candidatos ao título, na mesma jornada, depois de sabermos que chumbaram nos testes físicos.
1: Entram as equipas, mas muito rapidamente iremos ouvir também ainda a antevisão do técnico da equipa do Gil Vicente.
3: Boa tarde. O grupo sentiu-se naturalmente satisfeito com aquilo que foi feito, e insatisfeito com o resultado. Acaba por ser muito simples de explicar e dizer qual foi o estado anímico da equipa no início da semana. Depois, obviamente, que no futebol, o lado mau do futebol é que ganhamos e a seguir temos que ganhar outra vez. O lado bom do futebol é quando perdemos, a seguir temos a oportunidade de competir para ganhar outra vez. E foi basicamente isso que nós acabamos por fazer durante a semana. Virar a página, porque aquilo que foi feito no último jogo, depois de ver o jogo, ainda sinto que foi melhor do que a sensação que nós tínhamos. Não nos deu a vitória, deu-nos sim o alento e a confiança para continuarmos a trabalhar da forma que temos feito e acreditar no processo da forma que temos acreditado.
4: Muito boa tarde, Ricardo Ribeiro, estamos em direto para a Sport TV. Eu gostaria de lhe perguntar como é que foi a semana de trabalho na preparação da deslocação do Gil Vicente ao Estádio da Luz, depois de uma derrota diante do Académico de Viseu, e como é que o Luís Pinto, enquanto treinador, olha para este Benfica de Marco Silva? Este é um Benfica que mete mais respeito, na sua opinião?
3: A semana de trabalho foi, tal como eu disse, foi uma semana que iniciou com um sentimento agridoce, satisfação por aquilo que nós conseguimos produzir dentro do campo, não pelo resultado que conseguimos retirar, mas depois rapidamente fizemos o luto que tínhamos a fazer relativamente ao último jogo e focámos-nos neste próximo jogo. Relativamente ao Benfica e ao Benfica do Marco Silva, é um Benfica que tem crescido, é um Benfica que tem, desde o início da época, já leva 11 jogos, já tem uma dimensão competitiva grande que lhes permite ir crescendo naquilo que é o jogo deles. como nós sabemos, em Portugal, por normas grandes, e o Benfica não fica, é um deles, por isso é sempre natural que isso aconteça. Tem um plantel recheado de boas opções, e tem demonstrado uma organização muito grande, quer do ponto de vista ofensivo, quer do ponto de vista defensivo. Um treinador que também, acho que para nós portugueses é muito bom tê-lo de volta à nossa liga, por aquilo que significa o trajeto dele enquanto treinador e aquilo que representou para nós estando fora, porque foi alguém que sempre dignificou muito bem o nome do treinador português. Mas é um Benfica forte, é um Benfica que nós obviamente que preparamos, como preparamos todos os outros jogos, com o objetivo claro de identificar aspectos onde nós podemos feri-los, identificar aspectos onde nós temos que estar o mais atentos possível e concentrados possível, com o intuito sempre de conseguir criar as condições para competirmos e conseguirmos vencer.
2: Boa tarde, Luís Pinto. Tony Brito, Cabo. O Benfica é claramente uma equipa que está a respirar confiança, mas é uma equipa que em 5 jogos oficiais no Estádio da Luz concedeu golos em 4, só com o Santo Galo, né, que não conseguiu. O Gil Vicente, no último jogo em casa, foi reconhecido de todos, uma excelente exibição, até bateu o recorde de remates num jogo da Primeira Liga, com 33 remates, não foi suficiente para fazer sequer um golo. Acha que isso é a chave que amanhã pode fazer o Gil Vicente trazer pontos de Lisboa?
0: Muito bem, ouvimos o nosso repórter da Cabo da FM, Tony Brito. Agora sim, voltamos de novo ao Estádio da Luz para ficarmos com toda a narração deste Benfica Gil Vicente. Vamos a isso.
1: Começa o espetáculo no Estádio da Luz. A equipa do Benfica, que tem a posse de bola, foi a primeira equipa a dar o pontapé de saída no Estádio da Luz. A bola em Tomás Araújo deixou para Lenglet com a bola dominada no grande círculo, meteu mais para a esquerda, já no meio campo contrário, onde vai controlando. Ali o jogador da equipa do Benfica, Samuel Dal, deixou para Tomás Araújo, já outra vez no meio campo direito, do meio campo contrário, sobre a direita, deixou para Rafa de Calcanhar, meteu para Banjac e tentava servir lá na frente o seu companheiro de equipa, Leandro Barreiro, que se aproxima dali da área, da pequena área da equipa do Gil Vicente, mas saiu muitíssimo bem o guarda-redes da equipa gilista. Lucão arrojou-se a relevado e agarrou com segurança. Mas não deixou de ser a primeira situação em que o Benfica teve alguma facilidade ali no lado direito do ataque da equipa engarrada.
2: Sim, o Benfica é uma equipa que joga muito pelos corredores, bem já que este miúdo que veio da formação é um jogador com muita pendor ofensivo. Agora percebe-se também o porquê da entrada de Agostinho, porque claramente Agostinho, ao contrário de Joelson, tem em termos defensivos uma grande capacidade de ajudar o lateral esquerdo David, e isso vai ser muito importante neste jogo.
1: E agora é canto para o Benfica, uma saída do guarda-redes da equipa do Gil Vicente. Lucão poderia ter agarrado esta bola, mas acabou por atrapalhar-se com o seu companheiro de equipa, o Boatuma Nanga, e com o joelho mandou para além da linha final. É pontapé de canto a beneficiar a equipa encarnada. É o primeiro da partida do lado direito, a bola metida por Prestiani, levantou para a entrada da pequena área, o cabeceamento por cima! Cabeceamento ali na zona do ataque da equipa do Benfica. Foi Barrenechea quem de cabeça atirou à entrada pequena área, mas por cima da baliza do guarda-redes Lucão. É de resto uma boa situação para o Benfica. O cabeceamento é que saiu muito mal.
2: Sim, Lausanne não chegou a tocar na bola e isso fez com que Barrenechea ficasse com a bola à sua mercê. A cabeçada não saiu a perceito, mas claramente poderia aqui ter aberto o ativo, porque estava completamente sozinho, enquadrado com a baliza. A cabeçada é que saiu por cima do travessão.
1: A equipa do Gil Vicente tenta sacudir esta pressão da equipa do Benfica, depois aparece ali o Lenglet de cabeça, mandou a bola para fora. É lançamento a beneficiar a equipa do Gil Vicente, já dentro do meio campo da formação encarnada. Na direita, da forma como carrega a equipa do Gil Vicente, Murilo vai deixar que seja o seu companheiro de equipa para movimentar Ricardo Esgaio. Esgaio deixou curtinho ali para Héctor Hernández, depois a bola vai chegando mesmo assim até Esgaio, combina com Héctor e aparece finalmente a equipa do Benfica a recuperar recuperar a posse de bola por intermédio de Samuel Dalla, atrasou, deixou para Lenglet, que dá para o guarda-redes da equipa encarnada Samuel Soares, dá para Tomás Araújo e este mais curtinho ainda, para Barrenechea, Barrenechea para Lenglet, sai o Benfica outra vez, à saída do seu meio relevado, desquente sobre a meia esquerda, da forma como vai descendo a equipa do Benfica, não conseguiu Lenglet, pressionado ali pelo jogador da equipa do Gil Vicente, Héctor Hernández, meteu na direita para Tomás Araújo, este dá mais na direita ainda para o seu companheiro Banjaki, Banjaki para trás, a bola chega até Barrenechea, mete mal o corte da defensiva da equipa do Gil Vicente, recupera outra vez no grande círculo Barrenechea, Barrenechea mesmo à saída do seu meio relevado, meteu para a esquerda, a bola para Lenglet, Lenglet dá para Prestiani, tentava passar ali para um adversário, a bola vai ser interceptada e sai pela linha lateral, foi Zé Carlos a quem cortou e mandou para além da linha de lado, é arremesso favorável à equipa do Benfica. Do lado esquerdo já lançou Samuel Dalla, meteu para trás a bola para Lenglet. O Benfica vai tentando e já tomou conta de praticamente do jogo. Aqui no Estádio da Luz, a bola para o lado direito para Tomás Araújo. Tomás Araújo dá para trás. É para Lenglet, pressionado pelo Héctor Hernández. Meteu na esquerda para Samuel Dalla. Combina com uma reina cheia para trás. Outra vez para Lenglet. Dá na direita. A bola chega até Tomás Araújo. Levanta Tomás Araújo. A bola para a velocidade. Seria de Leandro Barreiro. Primeiro aparece Lucão e agarra. Mais uma jogada a tentar meter entre linhas ali a bola da defesa para o ataque por parte da equipa do Benfica.
2: Sim, o Benfica é uma equipa que tem um futebol muito vertical, é uma equipa que procura sempre o espaço interior entre lateral e central. Ainda agora recebia claramente o posicionamento da

Rodrigues, ainda dentro do meio campo da equipa do Gil Vicente. A bola para Marvin Elimbi, meteu para Boato Mananga. Boato para trás, a bola para o guarda-redes Lucão, pode dar em Marvin. Elimbi a recuperar, ainda Marvin Elimbi agora sim deixou para Lucão, outra vez dentro da sua grande área, pressão de Pavlidis. Mete Marvin o Lucão para a direita, para Ricardo Esgaio, combina depois com Zé Carlos, levanta lá para diante, a bola chega ainda ao ataque da equipa do Gil Vicente, à saída do meio campo da equipa do Gil Vicente, pressão alta da equipa do Benfica, mas agora um mau passe, a bola para Lawson, meteu para Zé Carlos, dá na esquerda, vai a equipa do Gil Vicente para o ataque, pode ser perigoso, vai em velocidade ali o jogador da equipa Gilista, atenção, Agostinho, meteu para o ponto marcado.

0: Vicente. Héctor Hernández saiu ali do meio dos centrais, recebeu de Agostinho e de bola, já nichou-se no fundo das redes. Está feito o primeiro grande jogada de ataque da equipa do Gelo.
1: Sim, e o futebol por vezes tem estas variantes, que é, por vezes vai-se e não se consegue. E hoje a primeira vez que saberam da baliza de Samuel Soares foi 100% de eficácia. Há que dizer que é uma grande recuperação na zona intermédia, primeiro de Zé Carlos, depois de Lausanne, e a jogada é feita a preceito. E há que o dizer, o passe de Gil Martins a isolar Héctor Hernández é açucarado. Depois a finalização perfeita de um jogador com grande qualidade, é o terceiro gol da época, e o Gil Vicente está com toda a justiça na frente do marcador. A pena é que ainda faltem 83 minutos.
0: 7 minutos, inaugurado o marcador para a equipa do Gil Vicente. Marcou Héctor Hernández, grande passe de Gil Martins a isolar o Héctor Hernández, que teve a calma e a serenidade necessária para a saída do guarda-redes a bater o jogador da equipa do Benfica. O Benfica pode ir para o empate e cabeceamento por cima. Leandro Barreiro apareceu na zona do ponta de lança, mais uma vez, já é a segunda vez neste jogo em que ele aparece numa zona privilegiada e atirou por cima da baliza do guarda-redes Lucão. Leandro Barreiro, que teria que haver depois linhas para ver se não estaria em posição irregular.
1: Sim, isto fica também bem de encontro ao que eu disse há pouco, que o Benfica em casa consentiu sempre golos, à exceção do jogo com o Santo Gala. Porque é uma equipa que procura muitas zonas de finalização, mesmo os seus médios, neste caso Leandro Barreiro, porque são jogadores muito verticais, o futebol de Marco Silva assim o é, e isso faz com que a equipa, em termos defensivos, nós estamos aqui a ver, o Gil Vicente tem 5 homens e o Benfica tem 4 na zona defensiva. Em caso de recuperação de bola, há logo uma superioridade numérica, e isso por vezes custa caro, porque depois é preciso ter uma grande capacidade para recuperar bola.
0: Ben Jackie na direita tentou ali passar, não consegue, a bola sai pela linha final, é canto para a equipa do Benfica, mais um. É canto para a formação encarnada, o Gil Vicente, que recorde também até na época transata, embora sob orientação de César Peixoto. A equipa gilista vendeu cara à derrota no Estádio da Luz, depois de ter dado praticamente um recital na altura. A equipa encarnada acabou por perder o jogo. Agora está a vencer por 1-0, mas é o Benfica quem carrega. É o Benfica quem procura o golo do empate. Bola metida para Estiani, cabeça para a entrada pequena área. O corte defensivo do Gil Vicente, a insistência de Prestiani. Para Estiani a recolher, ainda a ver a posição dos seus companheiros. O Benfica não abandona as suas posições. A bola sobrou para Barreiro Necheia, meteu para a esquerda para Rafa Silva. Rafa com a bola dominada. Abre tudo para o lado contrário, à procura de Prestiani. O cabeceamento não surge, é de Prestiani. A bola sai pela linha de lado. É lançamento a beneficiar a equipa do Gil Vicente, que vai ter que efetuar o respectivo lançamento por intermédio de David Moreira, junto à sua bandeirola de canto, o que quer dizer que o Benfica, fazendo a pressão alta, vai haver dificuldades na reposição de bola em jogo para a equipa do Gil Vicente. Lá está David Moreira a fazer um lançamento comprido lá para a entrada do meio campo contrário. A bola vai sobrando já para Barrenet, para o jogador Leandro Barreiro. Leandro Barreiro deixou para Tomás Araújo. Lá vai Tomás Araújo no grande círculo, à saída do seu meio campo, vê a posição dos seus companheiros, meteu para o lado direito outra vez. A bola sobra ainda para os jogadores do Benfica. Barrenet, a bola sobra para o melhor Tomás Araújo, meteu para Lenglet, este dá para o lado esquerdo, vai controlando. Olha, o Benfica agora vai para a frente. Samuel Dal está praticamente na linha final ainda. Samuel Dal deixou para trás para Rafa. Rafa joga mais atrás. O Gil Vicente vai defendendo todo ele atrás da linha da bola. Vai o Héctor Hernández tentar impedir ali.

0: formação do jogador do Benfica, mas mesmo assim o Benfica fica com a posse de bola. Vai jogando Leandro Barreiro, vai no lado direito junto à linha final, meteu para trás, a bola sobra ainda para os jogadores que era Barreiro Nascer. Depois o Benfica a entregar, bola recuperada por parte da equipa do Gil Vicente, grande pressão por parte dos homens do Benfica, mas mesmo assim a ficar com a bola Morelo. Morelo a passar ali por um adversário, vai Morelo, vai tentar passar, aguenta a carga Morelo, passa por dois, ainda Morelo, meteu, há uma falta ali do jogador da equipa do Benfica e poderia ter ver aqui o cartão amarelo, o jogador da equipa encarnada para a Renetcheia.
1: E penso que vai ver, pelo menos o arte da partida, a mão ao bolso levou, porque é uma entrada muito feia de Barra Renetcheia, foi autenticamente a barrer Zé Carlos, já no lance anterior, João Gonçalves teve uma, duas, três situações que poderia ter sancionado a falta. Esta é uma entrada muito dura e o cartão amarelo é mais do que justificável. Mas como eu estava a dizer, Murilo encostado à linha tentou de todas as formas, e o árbitro também já aí poderia ter dado indicação de falta, mandou, deu a lei da vantagem, e depois Barrinha cheia autenticamente varreu. O Gil Vicente está muito bem no jogo, parece-me uma equipa muito tranquila, acho que leva a lição muito bem estudada para o estado da luz.
0: Olha o Lausa no cruzamento e a bola sai pela linha final, tocada ainda em última instância pelo jogador da equipa, penso eu, da equipa, mas o árbitro vai mandar repetir o livro, não é? Ainda não tinha apitado.
1: Não tinha apitado e manda.
0: Vai mandar repetir então o livre para a equipa do Gil Vicente. Não tinha apitado. Lá está Morelo a tomar algum balanço. É a meio do meio campo da equipa do Benfica, de esquerda sobre o lado direito. Morelo levanta o braço esquerdo, levanta também com o pé canhoto lá para dentro da grande área. A bola vai chegar direitinha para as mãos do guarda-redes Samuel Soares.
1: Sim, a bola não saiu a preceito, saiu muito comprida. A linha defensiva do Benfica joga quase no limite da grande área e isso faz com que haja muito espaço entre essa linha e o guarda-redes, e uma bola muito puxada como foi esta, praticamente vai sempre para o guarda-redes sem grande dificuldade.
0: A falhar alguns passes a equipa do Benfica para já neste jogo. Recordo, o Benfica jogou a meio da semana frente à equipa do Moreirense, onde também cilindrou a equipa do Moreira de Cónegos por um concludente 4-0. Olhou para Prestiani, vai tentar ganhar ali sobre um adversário. Prestiani ainda rodou, deixou para a esquerda, bola para Samuel Dal, mais na esquerda ainda, tentava dar em Sheldrup. Recupera ainda a equipa do Benfica a posse de bola. Lenglet meteu para Tomás Araújo, Tomás Araújo para o lado do direito, a deixar para Banjaki. Banjaki tentava servir ali na frente de ataque o seu companheiro Rafa, bola saiu pela linha de lado, lançamento para a equipa do Benfica, recupera a posse de bola, a formação encarnada, vai jogando e vai perdendo por uma bola a zero. Estamos com 13 minutos nesta primeira parte. Olha o Benfica a jogar ali entre linhas, mas a recuperar a equipa do Gil Vicente, a tentar sair para a contra-ofensiva. O Gil Vicente agora a trocar bem a bola, mas também ao mesmo tempo ali o jogador Agostinho conseguiu dar o melhor seguimento à jogada. Recupera a equipa do Benfica outra vez a posse de bola. Lá vem a formação encarnada, tem que lutar contra o prejuízo, está em sua casa a vencer, a perder perante o seu público por uma bola a zero. Tomás Araújo, Tomás Araújo mete para Lenglet. Lenglet já dentro do meio campo da equipa do Gil Vicente, meteu para a esquerda, a bola sobra ainda para o Samuel Dal. Dal vai para o lado esquerdo, combina com o Charles Rupo de primeira, meteu para o Prestiani. Olha o Prestiani, passou ali pelo primeiro, não passa pelo segundo, recupera ainda a equipa do Benfica, a bola em Lenglet, meteu para Tomás Araújo no grande círculo, à saída do mesmo, já dentro do meio campo da equipa do Gil Vicente, dá na direita, a deixar para o seu companheiro Banjaki. Banjaki para trás, a bola para Tomás Araújo de primeira para Prestiani. Prestiani abre o livro, tenta o grande passo para Prestiani, bola para diante, corta Lawson, tenta recuperar ainda a equipa do Gil Vicente, mas entrou a medo ali o jogador da equipa do Gil, recupera o Benfica, a posse de bola, o esférico chega até Sheldrup. Sheldrup para o lado esquerdo, o tempo vai passando, 15 minutos, olha o Benfica, bateu para o golo do empate, ainda para Prestiani, foi para o chão e o artista não há nada. Diz que não há nada.
1: Diria mais que até uma cartolina amarela justifica-se por inteiro, porque isto é claramente comportamento antidesportivo. Na eventualidade de não ter João Gonçalves, foi perentório, e aqui o jogador não pode ter este tipo de comportamento. A lei é muito clara em caso de simulação, e isto foi autenticamente uma simulação, tentar ganhar ali uma grande penalidade. Um lance que não é compreensível em futebol profissional, quando sabemos que os lances normalmente são revistos pelo VAR.
0: Joga bem o Benfica ali entre linhas, o Gil a dar algum espaço, atenção, a bola em Leandro Barreiro, meteu na direita para Banjaki no cruzamento, corte de Boatu Mananga, insiste o Benfica, recupera outra vez o Gil Vicente, insiste, a formação é encarnada e a bola vai chegando até Sheldrup, sai pela linha lateral, é lançamento a beneficiar a equipa do Gil Vicente. Estamos já com 15 minutos ultrapassados nesta primeira parte e o placar vai dando neste momento. Benfica 0, Gil Vicente 1.
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3: Muito bem, está aberto o ativo no Estádio da Luz. O Gil Vicente está a vencer o Benfica por 1-0. Na outra partida que estamos a acompanhar, ainda não há golos. Arouca 0, Santa Clara 0.
0: No Estádio da Luz, a bola chega até o guarda-redes Lucão, tem Pavlidis na sua frente, meteu para Boatu Manenga, mais na esquerda, David Moreira levantou para a entrada do meio campo, o contrário, David Moreira meteu, sim senhor, mas para o jogador Lenglet, que recupera, sai a jogar a equipa do Benfica, já no meio campo da equipa do Gil Vicente, instalado no meio campo da equipa do Gil Vicente, a formação encarnada, a bola para a esquerda, para Sheldrup, Sheldrup tem na sua frente o Ricardo Esgaio, ainda Sheldrup, tem um Prestiani sempre no apoio, meteu para Prestiani, a Prestiani com a bola controlada no lado direito, no lado esquerdo, atenção, vai para Sheldrup, vai para a linha final, não passa em primeira instância por Marvin Alimbi, agora sim, meteu grande passo, mas vai chegar primeiro o jogador da equipa do Gil Vicente, cortou ali Zé Carlos e mandou a bola para além da linha final, é pontapé de canto a beneficiar a equipa do Benfica.
4: Sim, o Gil Vicente tem que ser mais afoito, principalmente na recuperação de bola, não pode perder depois de recuperar, perdê-la com tanta facilidade. E nisso um dos capitães de equipa, Murilo, tem que ter outro tipo. Está muito levezinho, muito vai de muito brando à bola e tem perdido ali uma outra situação que o Gil Vicente acaba por não poder sair em transição, porque ele acaba por perder a bola de forma fácil.
0: Canto para Sheldrup, levantou a bola para a entrada da grande área, o remate de Prestiani, depois aparece ali o cabeceamento, mas para trás de Lawson, que dá para o seu guarda-redes, Lucão, que agarra sem qualquer tipo de dificuldade. Falhou ali o remate à entrada da área, o jogador da equipa do Benfica, Prestiani. A bola a sobrar para os homens da formação gilista, que vão tentando recuperar um pouco o fôlego da pressão ofensiva que a equipa do Benfica vai exercendo. A bola para Boatu Mananga. Boatu vem a passo. Aproxima-se Pavlidis, meteu para Zé Carlos. Zé Carlos outra vez para Boatu. Boatu abre o jogo da esquerda para a direita. Bola para Marvin Elimbi. Elimbi a levantar tudo para o meio campo contrário. Mas mesmo assim a bola que vai quase que vai chegando e chega. Mas há uma entrada para Henrique Duarte a partida. Sobre Banjaki, é um falhanço de Banjaki. Pareceu-me que o árbitro foi um pouco amigo nesta circunstância para a formação encarnada, porque o jogador do Gil Vicente entra de facto bem riste. E por isso
1: é aceitável.
0: A decisão está certa.
1: Não sei se a marcaria numa eventualidade se fosse ao contrário, mas que vai de pé, ligeiramente subido, é uma falta aceitável. Agora espero é que o João Gonçalves mantenha este critério.
0: Foi Gil Martins quem poderia e deveria, do meu ponto de vista, ter feito bem melhor nesta situação. Em vez de entrar com o pé em risco, poderia ter entrado com o pé normal e ficaria isolado. Lá vai a formação da equipa do Benfica para a frente. A bola para o jogador da equipa encarnada, Prestiani. Deixou para trás, chega até Lenglet. Lenglet dá para Tomás Araújo. Tomás Araújo a recolher, tem na sua frente o Agostinho, prefere dar na direita, carrega a equipa do Benfica, ali pareceu-me uma mão do jogador da equipa do Benfica, mas recupera a formação do Gil Vicente, mal, a bola sobra, ainda para o jogador Prestiani, está na linha de fundo, Prestiani vai arrancar o cruzamento, partiu, cabeceamento por cima! Pavlidis! Dentro da pequena área, a bola metida com conta, peso e medida por parte de Prestiani. E Pavlidis nas costas do defensor da equipa do Gil Vicente, penso que de Boatu, a cabecear por cima da baliza.
1: Eu acho que fez o mais difícil e penso que é aqui uma das grandes pechas do guardião barcelense Lucão. É muito estático na baliza, não sai. Um guardião com esta estatura tem que sair. Esta bola era claramente, poderia ser claramente sua, e retirava este lance muito perigoso e que só não deu o gol do empate porque Pavlidis autenticamente fez um disparate ao cabecear por cima da travessão da equipa do Barcelona.
0: Eu penso que a bola ainda bate um pouco em Boatu antes de chegar a Pavlidis e talvez por isso mesmo Pavlidis não tenha feito o cabeceamento como deveria ter feito, porque sofreu aquele ligeiro desvio de Boatu Mananga e Pavlidis cabeceou. Pavlidis que agora dá de calcanhar a tentar isolar ali o Leandro Barreiro, corta a defensiva do Gil Vicente, recupera a formação encarnada na sua zona intermediária, bola para Lenglet, Lenglet faz acho que dá, mas não dá para Samuel Dalo. Depois deixou para o grande círculo, a bola vai chegando até Tomás Araújo. Tomás Araújo já dentro do meio campo da equipa do Gil Vicente, levanta a cabeça para o jogo, deixou para a esquerda a bola para Lenglet. Lenglet mais na esquerda, dá para Samuel Dalo. Samuel Dalo para Sheldrup, lá está Sheldrup, o norueguês tentava meter lá na frente, a bola bate ainda mesmo assim no jogador da equipa do Benfica, sai pela linha de lado. E depois a última a tocar terá sido mesmo Marvin Elimbi. É lançamento ou canto? A bola saiu ali junto à bandeirola de canto. É canto, o árbitro é diz canto. Que é canto para é a equipa do Benfica.
1: A bola acaba por bater no jogador Gil Vicente, sai por o...
0: E é o quarto pontapé de canto a beneficiar a equipa do Benfica nesta partida. Benfica a carregar muito, 21 minutos jogados, vai perdendo por 1-0, canto batido, cabeceamento em desvio ali por parte de Marvin Elimbi, insiste a formação do Benfica por Samuel Dalo em balão, Lucão vai lá, faz que dá, não dá e depois deixa que a bola transponha a linha final e é pontapé de baliza para a equipa do Benfica, do Gil Vicente, perdão. 22 minutos desta primeira parte, mantém-se o resultado, Benfica 0, Gil Vicente 1.
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3: Muito bem, continuamos com o relato diretamente do Estádio da Luz, onde Gil Vicente vai vencendo o Benfica por 1-0, numa altura em que o Santa Clara marca, Arouca 0, Santa Clara 1.
0: Vai o Gil Vicente para a frente, a bola está na posse de Murilo. Murilo tem na sua frente um adversário, vai passar por ele, jogou para o interior do relvado, vai controlando ali o jogador da equipa do Gil Vicente. Zé Carlos deixou mais atrás, a bola vai sobrando ainda para Marvin Elimbi, deixou para Boato Maranga no grande círculo acima do seu meio campo, mais à esquerda a bola sobra ainda para David Moreira, combina com Agostinho, bola para o Héctor Hernández, tentava servir o Agostinho, mau passo, recupera a formação do Benfica, a posse de bola dentro do seu meio campo, a bola sobra para Tomás Araújo. Tomás Araújo deixou para Lenglet. Lenglet com a bola perfeitamente dominada a sair, aproxima-se da linha divisória do treino de jogo, entrega mal, recupera a equipa do Gil Vicente, com sorte a bola fica ainda mesmo assim na posse dos homens da equipa do Benfica. O Gil tem que acreditar que é possível, lá vai a formação da equipa do Benfica com Prestiani ali a ser travado em falta por Zé Carlos, diz o árbitro da partida, é livre para a equipa do Benfica. Já dentro do meio-campo da equipa do Gil Vicente, uma falta que Zé Carlos não está nada de acordo e que me parece também que de facto...
1: É uma autêntica oferta de João Gonçalves ao jogador Prestiani, porque de falta não tem nada, e Zé Carlos de forma perentória a mostrar o desagrado e com toda a razão, porque claramente Zé Carlos apenas corta a bola e o árbitro da partida assim não entendeu.
0: Bola para os homens da equipa do Gelo. Vai Zé Carlos, meteu para Lawson. Levanta Lawson em balão para o meio campo da equipa do Benfica. Mau passe de Lawson. A bola sai pela linha lateral. Lançamento para a equipa do Benfica. E o Gil Vicente, Tony Brito, tem que ter mais bola para pôr o Benfica por atrás da mesma.
1: Sim, o Gil Vicente em termos defensivos, só um outro lance que o Benfica levou perigo. Parece ter o jogo controlado. Na zona intermédia, Zé Carlos e Lawson estão a fazer um excelente trabalho. Praticamente Barreiros, que joga ali entre linhas, não está a ter bola e isso faz com que o Benfica não consiga criar perigo. O grande problema aqui está principalmente em Murilo no corredor direito e Agostinho no corredor esquerdo, têm até recuperado algumas bolas, mas perdem a bola com muita facilidade e com isso faz com que o Gil rapidamente volte a ser atacado no seu meio defensivo por equipa do Benfica, porque o Gil Vicente precisa, como disseste bem, de ter bola, esconder bola e procurar levar a bola para próximo da baliza do Benfica.
0: Grande pormenor agora de Rafa, meteu para a baliza, a bola sobra outra vez para o jogador do Benfica, Rafa, e o corte providencial quando este ficava isolado.
1: É um corte magistral de Elimbi, é um corte difícil, um corte muito perigoso, que em caso de toque pode originar uma grande penalidade, mas Elimbi, com toda a sua classe e confiança, a retirar a bola de forma sublime do pé de Rafa quando ele já se esgueirava na direção da baliza do Gil Vicente.
0: É canto para a equipa do Benfica, 25 minutos, primeira parte. O Gil vai vencendo por 1-0, canto batido, corte ao primeiro poste de Ricardo Esgaio, depois a bola a sobrar ainda para outra vez Esgaio fazer um balão, afastando o perigo da sua zona da grande área, a carregar a equipa do Gil Vicente, foi jogador do Benfica para o chão e o árbitro naturalmente a mostrar cartão amarelo agora para o Héctor Hernández, porque diz que entrou com o cotovelo à frente sobre o jogador Samuel Dalo.
1: acho que 25 minutos ainda é demasiado cedo para falar da equipa de arbitragens, mas não será difícil de entender. Quem chumba nos testes físicos não está habilitado a apitar na Primeira Liga. A forma perentória como ele dá, e isto do cotovelo, eu ontem vi um lance de uma autêntica sapatada no rosto a um jogador que se esgueirava e nada foi dado, e agora de forma perentória. Mas isto também tem muito a ver com a pressão que o banco do Benfica tem exercido, principalmente com o fiscal de linha e o quarto árbitro, e João Gonçalves, nós sabemos de que massa é feito, e claramente está aqui a querer equilibrar as contas, porque o Benfica, há pouco naquele lance de Gil Martins com Banjac, pediram de forma veemente a cartolina amarela por entrada com o pé em risco do jogador gilista, e agora o árbitro da partida a não ter qualquer problema em mudar.
0: Olha, o Benfica com perigo, atenção, a bola em céu de Rupo, está dentro da grande área, linha de fundo, ainda céu de Rupo, mais uma simulação, meteu para Prestiani, grande corte de Lawson. Resposta da equipa do Gil Vicente, lá vai Murilo em velocidade, pelo lado esquerdo Murilo, vai ultrapassar a divisão, já invadiu o meio campo contrário, passa a bola para o adversário, Murilo ainda vai para o corredor central, abre tudo, grande passe! Seria um bom passe se fosse na direção do jogador da equipa do Gil Vicente, mas foi direitinho para o Banjac este passe
1: do Murilo. A ideia foi boa, a execução é que foi má. Era uma ótima transição, é um grande trabalho, é isto que o Gil precisa, é deste Murilo. Não precisa, é depois de Murilo a decidir bem.
0: E agora pareceu-me claramente ali uma falta sobre o jogador Ricardo Isgay.
1: Aqui se vê o critério, porque há pouco de Prestiani com Zé Carlos foi falta, e neste lance já não marcou, quando assim já não há muito a dizer.
0: De facto, pareceu-me ali carregadíssimo em falta o jogador da equipa do Gil Vicente a entrar à saída da sua grande área, com a equipa da arbitragem a nada assinalar em cima do lance, Jorge. O árbitro a partir de João Gonçalves. E, naturalmente, as coisas a ficarem dificultadas para a equipa do Benfica, porque já estamos a jogar o minuto 28, o Gil a vencer por 1-0, e parece que os jogadores do Gil Vicente não podem tocar nos jogadores do Benfica. Mas, ao contrário, tudo é possível. Olha aqui o Lucão a tentar servir ali o seu companheiro e a conseguir a bola para Ricardo Esgaio. Esgaio deixou para o seu colega Agostinho, e depois aparece o Tomás Aruja, ou Lenglé, perdão, a mandar a bola para fora. Com o arte da partida a dizer que é lançamento para a equipa do Benfica, terá sido mesmo o jogador gilista a última a tocar. A bola sobrou para Barrenechea. Barrenechea para o lado direito. É para o seu companheiro Tomás Araújo. Deixou para Barrenechea. Picou para dentro da grande área. Corta a equipa do Gil Vicente. Atenção, ainda pode marcar o Benfica. Picadinha, golo! Golo do Benfica! Marca Pavlidis! Que facilidade o Gil Vicente concedeu neste lance. Um lance, diria até incaracterístico para uma partida de futebol.
1: É um autêntico disparate. A forma como o Gil perde a bola na saída do seu meio, da sua linha da grande área, é a forma como depois o jogador gilista, com a sua experiência, Ricardo Esgay, se deixa cair, e Lucão é um guarda-redes demasiado estático, é um guardião que fica muito debaixo da baliza, porque claramente um guardião aqui, se tem saído no encalço da bola, poderia claramente ter apanhado a bola, ficou demasiado estático. O movimento de Esgay foi suficiente para tirar a bola do pé de Boato, e depois Pavlidis, com um ligeiro toque, tirou a bola do encalço do guardião gilista, e a bola acabou por entrar na baliza.
0: À passagem do minuto 28 nesta primeira parte, o Benfica chega ao empate no Estádio da Luz. Agora, Benfica 1, Gil Vicente 1.
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3: Benfica chega ao empate, Gil Vicente 1, Benfica 1. Na outra partida, o Santa Clara continua a vencer com 31 minutos da partida, Arouca 0, Santa Clara 1. Voltamos ao Estádio da Luz.
0: O lance está a ser revisto pelo VAR, ainda no Estádio da Luz, deste golo do Benfica, mas António Brito, penso que...
1: Só se for o posicionamento do jogador Prestiani no toque que...
5: obriga Ricardo Gaio a dar, tem influência no lance e pode estar ligeiramente avançado. Não sei se o árbitro da partida já comunicou, havia essa dúvida, só se for por aí, porque de resto não vejo lance para qualquer motivo para anular o gol.
0: Está muito calor em Lisboa, muito calor também até em Barcelos e talvez por isso mesmo há uma pausa técnica para hidratação, momento em que as duas equipas estão a recorrer a esse momento mesmo de hidratação. A equipa do Benfica chegou, penso que para a equipa encarnada, a melhor altura, marcar na primeira parte, pelo menos para já, e ainda pode, ainda falta mais de um quarto de hora para os 45 minutos se esgotarem. A equipa do Benfica ameaçou e chegou ao golo do empate, porque a equipa do Gil Vicente também, de certa forma, se amedrontou perante a equipa encarnada.
5: Sem dúvida nenhuma que isto tem a ver com a pressão que o Benfica foi fazendo, e também claramente que se o Benfica, com o passar do tempo, o golo não aparecesse, a equipa vai ficando mais ansiosa, mais nervosa, e isso o Gil Vicente tinha capacidade para, depois de ter colocado em vantagem, feito um jogo mais assertivo, com mais qualidade, e principalmente na saída de bola, aí que o Gil está a pecar.
0: Recomeça a partida, a equipa do Gil Vicente tenta sair lá para adiante, a bola metida para Héctor Hernández ganhar ali de cabeça, a bola sobrou ainda para quem? Seria para o jogador da equipa do Gil Vicente, Héctor, mas não conseguiu levar a melhor, recupera o Benfica, mas mal, a bola sobe para os homens da equipa do Gil Vicente com Marvin Alimbi, a atrasar para Lucão, Lucão dá novamente para Marvin, Marvin outra vez para Lucão, Lucão com a bola perfeitamente dominada ali na marca de grande penalidade, meteu para Lawson, Lawson para Marvin Alimbi, Alimbi com Leandro Barreiro na sua frente, deixou para Lawson, Lawson entrega mal e a bola sobra mesmo assim, depois de ter tocado em Sheldrup para o guarda-redes da equipa do Gil Vicente, Lucão, Lucão deixou curtinho a bola para Boatumananga, Boatumananga com um esférico perfeitamente controlado, tem Pavlidis na sua frente, ainda Boatumananga vai fazer o quê? Vai deixar a bola para o guarda-redes Lucão, fora da sua grande área Lucão, aproxima-se o Sheldrup, o Prestiani, perdão, ainda Lucão, meteu na direita, a bola para Marvin, Marvin Alimbi levantou para o meio campo contrário, passe para um espaço vazio, vai correr o Tomás Araújo, atrasa para o seu guarda-redes, a bola para Samuel, Samuel a tentar meter lá na frente comprido, onde aparece ali o jogador da equipa do Gil Vicente, mal no corte o David Moreira, a bola sai pela linha de lado, é lançamento para a equipa do Benfica, com algum receio os jogadores do Gil Vicente terem a bola, principalmente perante os jogadores mais rápidos da equipa do Benfica, como foi o caso neste de Rafa Soares, a bola a ficar na posse dos homens da equipa encarnada, vem para a frente, bola em Samuel Dal, Dal dá para Prestiani, para Sheldrup, para Prestiani, Prestiani para Sheldrup, lá vai Sheldrup agora pelo corredor canhoto a deixar para Prestiani, Prestiani com a bola controlada, não se esqueça que na próxima jornada há esse clássico escaldante entre o Porto e a equipa do Benfica. Em caso de vitória da equipa anfitriã ao Futebol Clube do Porto, deixará o Benfica pelo menos 5 pontos de distância, se obviamente o Benfica vencer esta partida. A bola a ficar para o Lucão, levantar lá para a intermediária contrária, vai ganhar de cabeça Morelo, depois a bola sobrou ainda para Gil Martins, a entregar mal para trás, mas não consegue a equipa do Gil ter bola, recupera para este ano, atenção, vai em velocidade de aproximação, área, meteu para Sheldrup, invadiu a área contrária, Sheldrup pela meia esquerda, deixou para Prestiani, corta a equipa do Gil, insiste ainda o Sheldrup na área da equipa do Gil, Vicente Sheldrup a deixar para trás, a bola sobrar é para Barreneche para o Benjaki, Benjaki para Barreneche, Barreneche mais à esquerda para Samuel Dal, o Gil todo remetido à sua defensiva, a bola em Prestiani que vai ganhar mais um pontapé de canto para a equipa do Benfica. E será o sexto canto nesta primeira parte favorável à equipa encarnada. Há muita confiança nos adeptos da equipa do Benfica no Estádio da Luz, fruto dos últimos resultados conseguidos pela formação encarnada. Canto batido à maneira, curta bola para o Prestiani, lá vai Prestiani que recebeu do Sheldrup, Prestiani linha de fundo, cruzamento, Lucão ali com uma sapatada a desviar e a bola fica ainda na posse dos homens da equipa do Gil Vicente. Mal passe mais uma vez, Benfica a recuperar, atenção, Banjaki rematou ao lado, remate de Banjaki à entrada da grande área, a bola a passar ao lado da baliza do guarda-redes Lucão, o Gil não consegue ter bola.
5: é ver qual faz o disparate maior. Zé Carlos, um jogador com muitos anos de Primeira Liga, encostado à linha sobre o lado direito da sua defensiva, faz um passe praticamente sem olhar para a zona intermédia, quando o seu colega tem dois homens nas suas costas, pressão alta, roubo de bola e mais um ataque do Benfica. É isto que o Gil está a pecar, é isto que acredito que Luís Pinto, na pausa para a hidratação, tenha pedido à sua equipa para ter bola e tomar a melhor decisão, mas claramente a equipa do Gil não consegue e comete muitos erros.
0: É o Gil Vicente tenta ir para a frente, a bola vai chegando até Morelo. Morelo mete mais para o miolo, a bola para Zé Carlos, a dominar. Zé Carlos virou-se à saída do seu meio campo para Lawson, deixou no grande círculo, depois para trás, dá para Boatumananga. A Boatumananga com a bola perfeitamente controlada, ainda dentro do seu meio relevado, meteu para o grande círculo, a bola para Lawson. Lawson para trás, é para Zé Carlos, pode soltar em Marvin Alimbi, é isso que acontece. Marvin Alimbi com a bola metida lá para diante, a recepção não foi a perfeita do jogador da equipa do Gil Vicente, mesmo assim, depois o passo mal feito, recupera mesmo assim o Gil Vicente, vem para a frente Zé Carlos, meteu a bola para Morelo, Morelo dá no lado direito para Ricardo Isgaio, Ricardo Isgaio tem ali a pressão do jogador Samuel Dallen, Ricardo Isgaio tem que vir para trás e veio mais atrás ainda, para Marvin Alimbi, joga tudo no lado esquerdo, a bola para Boatumananga, Boatumananga com o esférico perfeitamente controlado, dentro do grande círculo, meteu para a entrada do meio campo contrário para Lawson, demorou algum tempo, depois faz falta, diz o árbitro da partida, livre para a equipa do Benfica.
5: É mais um disparate autêntico. Klausen hoje, claramente, um jogador em plano baixo, a cometer muitos erros, a tomar muitas más decisões, a acusar aqui também em demasia o ter saído da equipa e voltado num jogo como este do Estádio da Luz, porque claramente não se sente confortável e a zona intermédia do Gil tem sido um autêntico corredor para esta equipa do Benfica.
0: A bola para Prestiani, Prestiani passa ali por todo o mundo, combina com Pavlidis, lá na esquerda para Sheldrup, Sheldrup pode atirar, atirou ao lado e é pontapé de baliza para a equipa do Benfica perante o espanto do jogador da equipa encarnada, Sheldrup, que cria pontapé de canto.
5: Tenho algumas dúvidas, ele protesta de forma... mas só se foi aqui Ricardo Esgaia no primeiro momento que tenha tocado de balde de leve, mas agora o VAR também tem, pode mudar e mudou, mudou a decisão.
0: Mudou a decisão, sim senhor, canto batido, a bola metida para a entrada pequena área, cabeceamento para, em devolução por parte das homens da equipa do Gil Vicente para Lawson. Lawson a aliviar, a meter lá para a entrada do meio campo contrário, com um jogador do Benfica sozinho a controlar e a deixar Rafa Silva para o seu guarda-redes, Samuel Soares que deixou já para Lenglet, dá para Rafa, Rafa para trás, a bola para Tomás Araújo, Tomás Araújo com a bola perfeitamente controlada, deixou para Barrenetxea, a Barrenetxea mais na direita. É para Prestiani, aproxima-se Prestiani da área contrária, Prestiani na linha de fundo, cruzamento seria para o jogador da equipa do Benfica, Leandro Barreiro, este a mandar a bola para fora, lançamento para a equipa do Gil Vicente, 38 minutos e meio jogados no Estádio da Luz. Mantém-se o Benfica 1, Gil Vicente 1, recordo, o Benfica esteve a perder por 1-0, marcou primeiro Héctor Hernández, à passagem do minuto 7 empatou Pavlidis. O inevitável Pavlidis aos 28 minutos. É o Gil a tentar sair, mas não consegue. Grande pressão por parte dos homens da equipa do Benfica. Vem para a frente. Atenção, Rafa Silva vai passar. Não passa. Rouba-lhe a bola. Sai o guarda-redes. Lucão e agarrante a proximidade de Pavlidis. Lucão com a bola perfeitamente dominada dentro da sua grande área. Agora Lucão vai ter que despachar. Já pôs a bola no relvado. Levantou lá para o meio campo da equipa do Benfica. O corte a pertencer a Samuel Dal. Depois aparece ali Sheldrup. Mandou para fora. O árbitro da partida diz que é arremesso para a equipa encarnada. Ricardo Esgaio terá sido o último a tocar. A bola sobrará para os homens da equipa do Benfica. Barrenetxea dá para Tomás Araújo. Tomás Araújo já dentro do meio campo da equipa do Gil Vicente. Combina com Prestiani. Prestiani na meia-direita do ataque da equipa encarnada. Dá para trás, a bola sobra para Tomás Araújo, para Prestiani, meteu para Banjaki, Banjaki tentava servir mal, recupera a equipa do Gil Vicente, vem para a frente, pode partir para o contra-ataque, a equipa do Gil vai em velocidade, pareceu-me ali, sentiu um toquezinho nas costas. costas, atira-se para o chão o jogador da equipa gilista, o Agostini, a bola sobra para a equipa encarnada, com o Horta manda seguir o jogo, a bola no grande círculo para a esquerda, a bola sobrou para Samuel Dal. Samuel Dal campeina com Seljup, com o jogador Rafa Silva, perdeu para, ou melhor, Seljup perdeu para o jogador Gil Martins, depois a bola sobrou ainda para os homens da equipa do Gil Vicente Murilo, mal passe, a bola sobra mesmo assim ainda para Ricardo Isgaio, olhou para trás e deixou para Marvin Alimbi. O Gil tenta segurar a bola no seu meio campo defensivo. O Gil não tem, tirando o lance do golo, praticamente mais nenhum lance que possa ter originado perigo junto à área da equipa do Benfica.
5: Não, isto tem a ver com o ajuste tático que a equipa do Benfica deu, porque nós, a partir ao golo do Gil Vicente, Gil Martins praticamente desapareceu do jogo. Barrena Cheia e Barreiro fizeram ali uma autêntica parede, a bola não chega a Gil Martins e o Gil não consegue ligar com os homens da frente. Juntando a isso as más decisões dos dois extremos, Agostinho e Murilo, o Gil Vicente está refém ali da zona intermédia e do que possa fazer Zé Carlos e Lausanne, e Lausanne também hoje em plano mais baixo, e isso, com isso, padece a equipa gilista, que está em dificuldades para sacudir esta pressão da equipa do Benfica. E há que dizer que o Benfica hoje está num ritmo mais baixo, nem está a fazer uma exibição como já ouvimos fazer esta época, um futebol mais passivo. O Gil Vicente, com uma saída de bola com mais critério, pode claramente ferir este Benfica.
0: Zé Carlos mete para Boatumananga. Boatumananga para entrar no meio campo contrário. A bola sobrou para o Agostinho. Dá mais atrás. É para Zé Carlos. Zé Carlos a levantar tudo para o lado direito. A bola com muita força sai pela linha de lado. Lançamento para a equipa do Benfica. O Gil Vicente, de facto, não tem tranquilidade. Nota-se que é uma equipa intranquila com a bola. Aquilo que me parece, que transparece, é que está com receio do adversário.
5: Sim, é uma equipa muito jovem, temos que dizer, deste tripla de meio campo, Zé Carlos, Agostinho, Zé Carlos, Lausanne e Gil Martins, a época passada nenhum era opção, o Zé Carlos ia entrando, mas claramente estamos a falar de um meio campo que era reconhecido por todos de grande categoria, Cázano, Luís Esteves e Santi Garcia, e esses três senhores não é fácil substituir. E claramente Gil Martins está com dificuldade, porque o Benfica é uma equipa experiente. Marco Silva percebeu que ali iria passar o futebol ofensivo do Gil e condicionou ali a chegada de bola, e isso o Gil Vicente não está a conseguir contrariar.
0: Lançamento para a equipa do Gil Vicente, foi interceptado por os dois do Benfica, e depois Lausanne explicitamente manda a bola para fora. É talvez a pior exibição que estamos a ver Lausanne nesta temporada.
5: Eu vejo o Santi a crescer, não sei se na segunda parte Lausanne regressará ao relvado da luz, e depois também a forma fácil como se apita faltas contra o Gil Vicente do Sr. João Gonçalves.
0: Livre para a equipa do Benfica, livre que vai ser movimentado dentro do meio campo da equipa do Gil Vicente, uma carga de Murilo, que recepcionou mal uma bola e depois, quando tentava disputá-la, na opinião do árbitro da partida, terá cometido falta sobre o jogador encarnado. 43 minutos, estamos perto do intervalo, com certeza que vai haver mais tempo de compensação, até porque houve uma pausa para a interpretação. A bola para Prestiani, a Prestiani levantou para dentro da grande área, o cabeceamento em devolução, mas para canto, foi de Ricardo Esgueio, de Héctor Hernández, perdão, é canto, mais um para a equipa do Benfica, e neste particular aspecto, a equipa do Benfica dá um autêntico amasso à formação gilista, é o oitavo canto para a equipa do Benfica. Não poderá estar satisfeito, digo eu, o Luís Pinto, porque a equipa do Gil Vicente não pode ter esta atitude tão passiva e tão medrosa perante a equipa do Benfica. Canto batido, o corte defensivo do Gil Vicente, e depois é o próprio jogador da equipa do Gil Vicente que não consegue ter bola quando seria fácil. Recupera mesmo assim agora o Zé Carlos, meteu mau passe, mais um da equipa do Gil Vicente, a bola sobrou ainda para o Agostinho. Agostinho dá para trás, já está recomposta a equipa do Benfica. Teria sido tudo muito mais fácil se o Gil conseguisse ter acertado bem na bola e lançar o contra-ataque, não é?
5: É fácil, basta o Agostinho querer fazer uma coisa de cada vez, não é recuperar a bola e pensar o que vai fazer a seguir, e normalmente decide mal. Agostinho é um jogador que, temos que dizer, em termos de entrega ao jogo, com grande capacidade, é um jogador que tem corrido muito, mas depois na situação da decisão com bola tem sido um autêntico desastre.
0: Bola no grande círculo para os homens da equipa do Gil Vicente. Gil Martins deixou para trás para Boato Mananga, soltou na esquerda, deixou para David Moreira. David Moreira a deixar para trás para Boato. Boato mais na esquerda ainda, onde vai recuperando ali o jogador da equipa do Gil Vicente. Mal no passe Gil Martins, ou melhor, o Agostinho. A bola para fora, lançamento para a equipa do Benfica. Tão fácil de jogar futebol, mas parece que quando vêem a sombra de um jogador do Benfica, atrapalham-se todos e querem a despachar.
5: Estão a acusar a pressão do relvado, estão a acusar a pressão do Estádio da Luz, da equipa do Benfica, e isso tem cometido. Defensivamente a equipa parece estar tranquila, os dois centrais parecem dois jogadores de gelo, mas do meio campo para a frente, principalmente da zona intermédia, e os dois alas têm feito a geneira atrás da geneira. E há pouco, como disseste bem, Luís Pinto, sentado no seu banco de suplentes, não pode estar satisfeito. A cara dele diz muito, porque acredito que não foi esse que trabalhou durante a semana, e não é a ideia. E nós, conhecendo o Luís Pinto, sabemos que é um técnico ambicioso, que gosta de disputar o jogo pelo jogo, e a equipa está demasiado curta.
0: Carrega a equipa do Benfica, a bola para o lado esquerdo, chega até Samuel Dal dá para Sheldrup. Sheldrup a meter entre linhas, seria para Prestiani, o corte muito bem de Marvin Alimbi. A bola para Lawson, Lawson dá para Zé Carlos, abre tudo na direita, não consegue, a primeira consegue, a segunda o Ricardo Desgaio, e depois o Murilo ficou estático. E a bola saiu pela linha de lado, é lançamento.
5: Sim, Murilo fica estático, mas o passo do Ricardo Desgaio é completamente disparatado. Primeiro, a forma como tentou fazer um túnel ao jogador do Benfica, acabou por ter... ser feliz no ressalto, e depois a forma como endossa a bola completamente despropositada para fora do terreno de jogo. E Ricardo Desgai é claramente jogador gilista, que jogos destes foi a coisa que ele mais disputou, porque ele foi profissional do Sporting, e o Sporting era uma equipa habituada a ter jogos de grau de grande intensidade. Portanto, este homem não pode estranhar a pressão deste jogo.
0: Benfica tenta carregar, corta a defensiva do Gil Vicente, volta a bola para Lenglet. Lenglet dentro do seu meio campo, jogou para trás para Samuel Soares, o guarda-redes da equipa do Benfica, que encostou Trubin na baliza, deixou na direita, e é o arte da partida a dizer que é o final da primeira parte. Tempo de intervalo no Estádio da Luz, ao intervalo, Benfica 1, Gil Vicente 1.
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3: Tempo de intervalo no Estádio da Luz. O Gil Vicente está empatado com o Benfica por 1-0. Aliás, uma bola. Entretanto, na outra partida também estão em intervalo o Arouca e o Santa Clara. O Santa Clara vai batendo o Arouca por 2-0. Voltamos ao Estádio da Luz.
0: Voltamos ao Estádio da Luz com o intervalo a decorrer e com a equipa do Benfica empatada a uma bola em casa frente à formação gilista. Marcou primeiro o Gil Vicente, Héctor Hernández. Quando decorria o minuto 7, empatou o Benfica por Pavlidis à passagem do minuto 28, mas eu diria que esta primeira parte, se não foi de sentido único, foi quase, Tony Brito, muito por culpa também da postura medrosa, um pouco, diria, da equipa do Gil.
5: Eu diria que se salva nesta primeira parte é o golo de Héctor Hernández para as cores dos gilistas, porque foi uma equipa demasiado curta, uma equipa demasiado medrosa e, acima de tudo, sem identidade. E nós sabemos que o Gil Vicente é uma equipa que neste arranque de temporada continua a dar a mesma imagem da época passada, a ambição, é uma equipa que gosta de ter bola, é uma equipa que gosta de disputar o jogo pelo jogo, seja onde for, e hoje claramente o Gil está demasiado encolhido. Isto tem muito a ver com a falta da presença de alguns jogadores em rendimento aceitável. Agostinho, Murilo, Lausen e Zé Carlos claramente não estão num dia feliz. Zé Carlos tem corrido muito, mas tem corrido por vezes mal. Lausen, sempre que recupera, deita a bola fora. E Gil Martins praticamente foi engolido por o meio-campo do Benfica, à exceção do passe magistral para o gol de Héctor. Gil Martins desapareceu do jogo. É uma equipa demasiado encolhida, demasiado ansiosa, e isso tem-se refletido na qualidade do jogo, e o Benfica chega ao intervalo por culpa própria com o resultado de 1-1, porque já teve mais de 1, 2 e 3 situações para poder mudar o resultado a seu favor. Que estes 15 minutos de tempo de intervalo sejam bons conselheiros para os homens de Barcelos e que Luís Pinto consiga transmitir à equipa a tranquilidade e, acima de tudo, passá-la a mensagem e a ideia para esta segunda parte e que os jogadores consigam transportar isso para o relvado, para pelo menos o Gil poder dar uma imagem diferente, porque com esta vitória dificilmente o Gil Vicente sai da Luz com pontos, porque mais tarde ou mais cedo o Benfica acabará por fazer o segundo golo e o Gil Vicente diria que tem meio campo à sua disposição para correr e poder ferir este Benfica, porque é uma equipa que já demonstrou nesta primeira parte com grandes debilidades defensivas em virtude deste balanceamento atacante que Marco Silva quer impor na equipa.
0: É tempo de intervalo no Estádio da Luz. Benfica 1, Gil Vicente 1. Nós regressaremos então para a etapa complementar.
3: Até já. Muito bem, está tudo contado. Primeira parte, salva-se então o golo do Gil Vicente e também do Benfica. 100 para os balneários, empatados a uma bola. Entretanto, na outra partida, o Arouca está a perder em sua casa com Santa Clara por 2-0. Lembro que logo mais há mais uma partida, é o Moreirense Marítimo e depois o... Aliás, logo mais é o Famalicão Sporting às 20h30. Amanhã sim é que vai ser o Moreirense Marítimo às 20h15, às 20h45 o Braga Estoril e ainda amanhã às 18h45 um Rio Ave Estrela da Amadora, e assim fecha então a jornada 6 da Liga Portugal Betclic.
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3: Tempo do intervalo, dentro de alguns minutos regressamos à luz.
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1: Muito bem, vamos de volta ou de novo para o Estádio da Luz, onde vamos levar até si a segunda parte. Lembro então o resultado no primeiro tempo. Benfica 1, Gil Vicente 1. José Queiroz, espera-se uma segunda parte bastante aguerrida.
2: E penso que não há qualquer alteração também, quer de um lado, quer do outro, nesta partida entre o Benfica e o Gil Vicente, segunda parte, que de resto já se joga os primeiros segundos desta segunda parte.
3: Sim, nenhum dos técnicos fez qualquer alteração. Do lado do Benfica era previsível, do lado do Gil Vicente poderia ter havido uma outra alteração em função de algum sub-rendimento, mas Luís Pinto possivelmente a dar aqui mais alguns minutos para perceber como é que a equipa iria reagir.
2: É o Benfica quem está a carregar, o Benfica que se espera muito forte neste início de segunda parte, com obviamente o intuito de dar a volta, a cambalhota ao resultado, a bola para o lado direito, vai Rafa Silva, meteu pelo meio das pernas, dava para Banjaki, canto a beneficiar a equipa do Benfica, é mais um, é o nono canto da equipa do Benfica contra zero cantos da equipa do Gil Vicente. É de resto avassalador neste particular aspecto e noutros também, a superioridade patenteada pela equipa do Benfica. Canto para Prestiani, o Benfica ainda não tirou qualquer partido de cantos, apesar deste ser o nono. Levanta Prestiani, a bola para a entrada de canária, mais uma vez ali.

0: Ir para a frente, a bola vai chegando ainda até Sheldrup, mete para trás para Tomás Araújo, para a direita, a bola para Banjaki, tentava ali passar, faz falta Banjaki, o árbitro assinala, viu desta feita, assinalou e marcou e finalmente Ricardo Desgaio, depois daquele disparate quando fez o remate contra o adversário que reclamou mão, finalmente ele passa agora da esquerda para a direita, que é a sua posição de origem. Livre para a equipa do Gil Vicente à saída da sua grande área. Livre que vai ser movimentado pelo guarda-redes Lucão. Lucão espera que os seus companheiros se adiantem no terreno de jogo. Já ultrapassamos os primeiros 3 minutos desta segunda parte. A equipa do Benfica é empatada a uma bola com o Gil Vicente. Corta de cabeça o Tomás Araújo. A bola sobrou ainda para os homens da equipa do Gil Vicente. Tentou sempre a contra-ofensiva. Lawson não passa não passa pelo segundo. Recupera a posse de bola. Mas houve um jogador do Benfica no chão. Zé Carlos reclama. O árbitro diz que é livre para a equipa do Benfica. Carga sobre Pavlidis.
1: É muito fácil apitar, é um lance que já vimos mais uma vez. Zé Carlos dá na bola e dá no pé do jogador do Benfica. Pavlidis deixa-se cair e João Gonçalves mais uma vez a assinalar. Já vimos lances semelhantes de jogador do Gil Vicente e Barta partida assim, não entendo.
0: Bola sobra para os homens da equipa do Gil Vicente, pode soltar ali o Agostinho, meteu para Lawson. Lawson pode soltar mais na direita, é para o contra-ataque, a bola para Morelo, o passo foi devagarinho, lá vem Morelo agora com um adversário na sua frente, Morelo ainda, aguenta ali a carga, Morelo, vai com a bola, Morelo ainda não deu a ninguém, meteu para trás, é para o seu companheiro de equipa, o David Moreira mais na esquerda para o Gil Martins mais na esquerda para David Moreira, ali no, junto à linha lateral, do lado esquerdo, meteu para trás, a equipa do Gil Vicente a trocar a bola entre os seus jogadores, não seciona bem o David Moreira, depois põe no relevado, deixou para Gil Martins, lá está a equipa do Gil Vicente, outra vez Zé Carlos agora a levantar, um disparate de Zé Carlos e depois outro disparate do jogador da equipa do Gil Vicente, proporciona o ataque da equipa do Benfica, vai Pavlidis, em velocidade, ainda Pavlidis, mete tudo para trás e a sorte do Gil Vicente é que o passe de Pavlidis para Sheldrup foi atrasado e apanhou o jogador em contrapé.
1: Sim, mas isto começa com uma mão cheia de más decisões. David Moreira a cometer ali um erro, diria, de jogador de campeonatos amadores, a forma como dá a bola a Pavlidis e permite que o Benfica consiga fazer uma transição, depois não saiu a perseguir. É este problema e esta ligação entre setores que o Gil Vicente não está a conseguir, a equipa está muito medrosa e 5 minutos da segunda parte e a Vitola é mesmo, a equipa com bola está em sérias dificuldades. No capítulo defensivo continua até, parece-me, bastante tranquila. O Benfica a não criar nestes primeiros 5 minutos qualquer lance de perigo, à exceção daquele lance há pouco de é mão e não é mão, mas de resto o Gil tem o jogo controlado agora em termos ofensivos. Samuel Soares, à exceção do golo, e de resto é um mero espectador do estádio hoje.
0: Lá está a equipa do Gil a sair da sua zona defensiva, fortemente pressionada pelos homens da equipa do Benfica, agora sim a pontapear, largo lá para diante, Héctor Herradas não chega à bola e depois o corte, mais uma vez, do jogador Tomás Araújo, deixou para Banjaki. Banjaki para o Miolo, para o Leandro Barreiro, dá para Barrenet cheia, combina com o Prestiani, dá para a esquerda, para Sheldrup, aproxima-se da quina da área, Sheldrup vai entrar na área contrária, o cruzamento atrasado, Pavlidis, o corte da defensiva da equipa do Gil Vicente e depois afasta, de qualquer maneira. A equipa do Gil Vicente recupera a posse de bola. O jogador da equipa do Gil Vicente ali ao longo compasso espera, porque de facto íamos ver, esperando para ver quem é que chegava primeiro. Foi o homem do Gil Vicente, a bola para Lucão. Lucão tem Pavlidis na sua frente, ainda Lucão com a bola dentro da sua grande área. Levantou Lucão num passe para a direita com demasiada força. A bola sai pela linha de lado. Lançamento para a equipa do Benfica. O passe seria para Ricardo Desgaio. Saiu demasiado comprido. O arremesso para a equipa encarnada, joga-se o 7º minuto desta segunda parte, a bola para Tomás Araújo. Tomás Araújo, recordo que foi praticamente aos minutos 7 da primeira que o Gil chegou ao golo. A bola a sobrar ainda para Tomás. Tomás dá para a direita, é para Banjaki. Banjaki a combinar ali com o Rafa, depois este a ir para o chão, o árbitro da partida a dizer que é lançamento para a equipa do Benfica. David Moreira a carregar ali também à margem das leis o jogador da equipa encarnada, mas pareceu-me que toca só na bola para fora das quatro linhas. Lançamento, o Arte marcou falta, livre para a equipa do Benfica, já batido, a bola sobrou para o ataque da equipa encarnada. Pavlidis, Pavlidis para trás, depois a bola sobra para Tomás Araújo, Tomás Araújo na direita para Banjaki, Banjaki vai tentar passar ali para um adversário.

0: adversário. Banjak vai para a linha de fundo, ainda Banjak, mas acaba por perder e afasta a equipa do Gil Vicente, com o Benfica a carregar outra vez a bola metida. Atenção à formação encarnada, bola para o Barrenetxea, meteu para trás para Lenglet, Lenglet para a direita, atenção, seria para Sheldrup. Ricardo Esgueio no corte, insiste a equipa do Benfica, o Gil está encolhido, a bola sobra ainda para o ataque da equipa encarnada, para o jogador da equipa do Benfica, Prestiani. Prestiani com a bola ainda, vai tentar passar ali por dois adversários, lá vai Prestiani, adianta-se Prestiani, corta a defensiva do Gil Vicente, bola bate em Prestiani, sai pela linha final, é pontapé de baliza para a equipa do Gil. É hora, é tempo, é minuto de respirar.
1: Sim, o Gil Vicente só quando a bola está fora do terreno de jogo é que respira. Há pouco o Lucão sozinho, sem pressão, depois de parar, olhar, pensar, coloca a bola fora do recinto de jogo, e agora o árbitro da partida a ser demasiado penalizador com o Gil Vicente e a obrigar o capitão Boato a sair do terreno de jogo por causa da camisola. Mais uma das situações que, ao contrário, não acredito que acontecesse, porque Lucão Boato, a camisola não tem sangue. Ali foi qualquer situação que o quarto árbitro chamou a atenção, e Lucão neste momento já voltou a entrar, mas esteve fora do terreno de jogo numa altura em que o Gil Vicente estava em superioridade numérica.
0: Atenção à equipa do Benfica, abriram ali, estenderam-lhe a passadeira vermelha ao jogador do Benfica, mas depois apareceu finalmente a cortar o jogador da equipa gilista e ganha lançamento de linha lateral a formação do Gil Vicente. Lançamento para a equipa do Gil Vicente. Aproximámos-nos do décimo minuto, final do décimo minuto desta segunda parte. 1-1 no marcador, a bola para o lado esquerdo. O Gil Vicente ainda não conseguiu assentar o seu jogo. Não é fácil, sabemos que estamos no Estádio da Luz, sabemos que estamos a jogar frente ao Benfica, mas também sabemos que a equipa do Gil Vicente é uma equipa também de primeira liga e não de uma divisão inferior, como por vezes parece que está a acontecer. A bola a sobrar ainda para Lucão, o Benfica vai exercendo uma pressão alta, ainda Lucão meteu na direita, a bola para Boatu, Boatu domina, joga, agora vem a equipa do Gil Vicente, a bola a sobrar ainda para David Moreira, meteu lá para diante, ali a ser pressionado o jogador Héctor Hernández, aí para o chão, travado em falta, é livre! E deveria Tomás Araújo ver o cartão amarelo, porque o lance era perigoso.
1: Sim, bastava manter o critério. Se mantivesse o critério da primeira parte, claramente Tomás Araújo teria visto o cartão amarelo, porque é uma entrada fora de tempo, exatamente igual à do jogador do Gil, que atingiu a bola e levou o cartão. O árbitro assim não entendeu. E ao minuto 55, Luís Pinto não espera mais, introduz Santi no terreno de jogo. E Caba, o Sansi, melhor como é mais conhecido, Sansi, o ponta de lança, troca com Héctor Hernández e sai do meio campo o Agostinho, e entra o Santi Garcia. Acredito que Santi Garcia vai para terrenos interiores e Gil Martins irá ocupar aqui o corredor esquerdo para tentar dar maior acutilância atacante, que até este momento o Agostinho não tinha conseguido.
0: Olha o Sansi a tocar na bola pela primeira vez, meteu lá para diante, apareceu ali a estrovar a sua ação, porque não era para ele que a bola ia, para o jogador Gil Martins, que se interpôs no meio e ofereceu a bola ao Benfica.
1: Gil Martins vai cometer mais um disparate, a ver que Sansi estava a fletir para dentro, claramente iria endossar a bola para o corredor central, meteu-se ali e a bola acaba por o atingir e vai diretamente para as mãos do guardião do Benfica.
0: O árbitro está a canto neste lance, mas pareceu-me que a bola já tinha ultrapassado a linha final antes do cruzamento de Prestiani. De qualquer maneira, pode ter sido uma boa decisão, porque ainda não consegui ver se de facto a bola tinha saído ou não. Mas é mais um canto para o Benfica. E lá está o décimo canto para a equipa do Benfica. Vai marcar o jogador Prestiani. Ou melhor, Sheldrup. Sheldrup vai levantar com o pé direito, levantou a bola para o segundo poste, vai saltar ali o Pavlidis de cabeça, meteu para o coração da área, corta a defensiva da equipa do Gil Vicente, e o Murilo aqui, das duas uma, ou tenta recepcionar em condições, fica com a bola, ou despacha de qualquer maneira, e não oferecer a bola como ofereceu aos jogadores da equipa do Benfica.
1: Murilo, 57 minutos e praticamente não há um lance que se possa dizer que Murilo esteve em plano normal ou aceitável. As decisões dele não têm sido em nada coerentes e tem penalizado o Gil Vicente.
0: 11º canto para a equipa do Benfica. Lá está, foi Banjaki quem ia pelo lado direito e depois Apareceu ali o jogador Gilista a mandar a bola para além da linha final e está o Benfica a fazer alterações. Vai entrar Palhinha na formação do Benfica. É uma das substituições que o Benfica vai fazer. E também o Frederik Alsnes vai entrar na formação da equipa do Benfica, a saída de Leandro Barreiro.
1: E penso que de Barrenechea, acredito que vai mudar o duplo, é Barrenechea, vai mudar o duplo pivô, vai ficar com mais posicional Palhinha, e Alstner irá dar mais acutilância a atacante, um jogador de grande recorde técnico, um jogador com grande capacidade na dinâmica da equipa do Benfica, e o Benfica claramente vai atrás do segundo golo, porque já vamos num minuto praticamente 60.
0: A equipa do Benfica que vai beneficiar do pontapé de canto, batido, bola para a entrada da pequena área, o cabeceamento em devolução, e pareceu-me ali uma carga sobre o jogador da equipa do Gil Vicente, que fica a queixar-se da nuca, o capitão da equipa do Gil Vicente, com o árbitro da partida a interromper e a dizer o quê? Vamos ver, o jogador da equipa do Gil Vicente ali a ser carregado, ali um choque de cabeças entre ele e o jogador Tomás Araújo. O árbitro não interrompe à primeira, acabou por interromper depois e vai aguardando instruções da cidade do futebol. E a verdade é que há ali um choque entre cabeças, não há mais nada para dizer. O Gil Vicente é que leva o toque de cabeça do Tomás Araújo, que está por trás.
1: Eu penso que sim, pelo menos a imagem, a primeira imagem que nos fica é essa. Mas só o vídeo arte poderá, com recurso a outras imagens, poderá tirar daqui alguma situação. Vamos aguardar, o lance está a ser revisto.
0: Para já o jogo está interrompido porque Boatu Mananga está caído no relvado a receber gelo na nuca. É de resto o único jogador, Tomás Araújo, parece-me já perfeitamente recuperado, ele que foi o jogador que atingiu na nuca com a sua cabeça também, o jogador da equipa do Gil Vicente. E por isso mesmo, partida interrompida no Estádio da Luz. E a verdade é que atingimos agora o primeiro quarto de hora desta segunda parte e o Benfica, em termos de oportunidades, também, diga-se passagem, zero na segunda parte.
1: O Gil Vicente, em termos ofensivos, é o que já fomos falando. Mas o Benfica, há aqui o dizer, que está muito distante daquela equipa que vem-se mostrando um futebol avassalador, um futebol com grande avalanche.
0: Deixa-me só dizer que o Gil fica um minuto momentaneamente reduzido a 10 unidades.
1: Exatamente.
0: O Atumananga está fora das 4 linhas e é o Benfica quem carrega. Mas é o Gil quem tenta sair ali da sua zona defensiva. Grande pressão dos jogadores da equipa do Benfica, com Morelo a entregar mal, depois a bola a sobrar ainda para o corte de Ricardo Isgaia. De qualquer maneira, a insistência da equipa do Benfica vai pelo corredor central, a formação encarnada a tentar aproveitar este momento de superioridade numérica. A bola a sobrar ainda para Tomás Araújo, dá na esquerda, meteu para Lenglet. Lenglet para mais para o lado esquerdo ainda. A bola vai ficando para Prestiani. Meteu para dentro da grande área. Corta a defensiva da equipa do Gil Vicente, com pressão altíssima dos jogadores da equipa do Benfica. Mas a levar a melhor o jogador da formação encarnada, mais uma vez sobre Sensi. Atenção ao Benfica. Pode ser perigoso. Dentro da grande área. O cruzamento por cima, a bola bate na barra e sai para além da linha final. Pavlidis ainda tentou, mas mandou para fora numa primeira instância. A bola bateu no jogador do Gil Vicente, subiu e bateu ali na parte superior, penso eu, da barra, da baliza da equipa do Gil Vicente Lucão. E depois Pavlidis, numa posição que também não era muito favorável, mesmo assim mandou para fora.
1: Sim, a bola já ia a sair do terreno de jogo. A bola acaba por bater de forma involuntária no travessão devido ao corte do jogador gilista. Passou mais um lance de perigo, mas claramente o Gil tem que responder porque está demasiado exposto a uma situação de um erro ou de um lance individual dos jogadores do Benfica, que tem essa capacidade e poder fazer aqui o aumento da vantagem.
0: 62 minutos jogados no Estádio da Luz. Benfica 1, Gil Vicente 1.
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3: Muito bem, continuamos em Lisboa a acompanhar o Gil Vicente. Para já se persiste o empate entre Benfica e Gil Vicente a uma bola. Na outra partida que estamos a acompanhar também, o Arouca reduz. Arouca 1, Santa Clara 2.
0: Aqui com 63 minutos jogados nesta partida, a equipa do Gil Vicente beneficia de um livre, mas o jogo está interrompido porque o João Palhinha cometeu uma falta à margem das leis, viu o cartão amarelo e está caído no relvado o jogador da equipa do Gil Vicente, que eu gostava de saber quem é.
1: É uma entrada duríssima de Palhinha que atinge o jogador gilista, o árbitro da partida bem posicionado a não perdoar e a dar a cartolina amarela a João Palhinha, que ainda há pouco entrou, mas a querer marcar já aqui a sua presença. O Gil Vicente claramente tem meio campo e não está a conseguir explorar. O Gil Vicente era um jogo que se previa difícil, mas claramente o Gil Vicente poderá, sem dúvida nenhuma, tirar aqui muito tempo. E agora ficou bem evidente aqui neste lance de Santi Garcia a forma que não mete a bola na frente de ataque, porque senão quase de certeza que isolaria Sansa.
0: É, foi uma pena. Bola a sobrar para os homens da equipa do Gil Vicente. Lá vai agora o jogador gilista, que é o Santi. Santi a controlar a bola, a meter no miolo. Bola para Lawson. O Gil finalmente a estender o jogo. A bola para a direita, bem jogado para Morelo. Lá vai Morelo. Pelo lado direito, aproxima-se aqui na área. Combinou, deixou para Gil Martins. Dá mais no lado direito. A bola para Ricardo Isgaio. Mal na recepção. O cruzamento de Ricardo Isgaio contra um adversário. Muito mal, Ricardo Isgaio. Tem estado, de facto, numa noite péssima neste jogo, Ricardo Isgaio. Sai a equipa do Benfica, mas mal, a recuperar outra vez a equipa do Gil Vicente, e agora há uma falta ofensiva, diz o árbitro da partida, e é livre para a equipa do Benfica, com Prestiani a ficar ali no chão, o jogador do Gil Vicente a ser admoestado pelo árbitro da partida, num lance que me pareceu perfeitamente casual.
1: Tenho muitas dúvidas da legalidade desta falta, e Murilo protestou, a bom protestar, claramente Prestiani a querer quase dizer ao árbitro que é dono e senhor do jogo, mas claramente parece-me, posso estar enganado, mas claramente há aqui um aproveitamento do jogador do Benfica, porque os jogadores têm braços, os jogadores há
0: contacto. Sim, mas parece-me até que é o jogador do Benfica que numa primeira instância faz um pisão ali sobre o Moreira.
1: Sim, claramente aqui é uma falta que não faz qualquer sentido, e empurrou o Gil Vicente outra vez para o seu meio campo defensivo.
0: Vai o Benfica para a frente, a bola para Banjaki. Banjaki no cruzamento para dentro da grande área. Não chega o Prestiani. Chegou sim o Marvin Alimbi, mandou para fora. É novo canto para a equipa do Benfica. É o 12º canto da equipa do Benfica nesta partida. Já é o 4º canto nesta segunda parte. Lá está a equipa do Benfica a beneficiar de mais um pontapé de canto. E às vezes costuma-se dizer que tantas vezes o canter vai à fonte, que um dia deixa lá as atenção ao canto batido. Vai ser o Lucão e erra no primeiro andar. Muito bem, Lucão, agora a sair dentro dos postes e a agarrar com segurança, e manualmente meteu já para fora da grande área. A bola para David Moreira. David Moreira com o esfero controlado, meteu mais no lado esquerdo, no controle da bola. Dá para Santi Garcia. Santi Garcia mais atrás, deixou para Boatu, para Lucão. Lucão agora a ver o posicionamento dos seus companheiros. Ainda Lucão, vai lá para Avelides, levanta Lucão para a entrada do meio campo contrário. A bola bate no peito do jogador da equipa do Gil Vicente, tenta sempre a contra-ofensiva a sair, há uma falta ali, claramente pareceu-me do jogador da equipa do Gil Vicente. O Arquinada dá atenção ao Benfica, vai para a frente, pode ser perigoso. A bola metida é para Pablides, tentou de primeira, não consegue, corta a defensiva da equipa do Gil, e depois a bola a ficar no ataque gilista, mas com o jogador do Benfica a ir para o chão e a dizer ao árbitro que foi carregado na cabeça ali. O jogo a entrar agora numa fase de maior conflito, com um jogo confuso.
1: Não está, Zé. O que está a entrar é o árbitro a querer tomar decisões. Primeiro aqui é um lance fortuito. O jogador do Benfica tenta sacar aqui uma cartolina amarela, mas claramente despropositada, porque Sansi rouba a bola. Pablides, no momento antes, tenta sacar aqui uma falta num lance que claramente fica a dever uma cartolina amarela por simulação. E na zona central, Sansi é claramente atropelado por Lenglet, e o árbitro da partida faz vista grossa e manda seguir.
0: Banjaki no cruzamento, corta, bola Benfica, pode ir para o golo, remata, defesa de Lucão! Defesa de Lucão, que perdida! Foi Pavlidis, que teve tudo para fazer o golo depois de ter ganho ali um ressalto de bola sem nada, que nada o fazia prever. O Benfica com muita felicidade neste lance.
1: Era uma segunda oferta, um ressalto de bola acaba por ir ter novamente com Pavlidis. E Lucão é muito ágil a impedir um remate cruzado de Pavlidis, mesmo pertinho já ali no interior da pequena área. É uma excelente defesa, mas fica aqui um aviso que a equipa do Gil tem que empurrar esta equipa do Benfica para trás, porque senão está demasiado exposta, porque o Benfica vai carregando, vai apertando e claramente há sempre um lance que pode...
0: E agora é um livre. Perigosíssimo contra a equipa do Gil Vicente à entrada da grande área, de esquerda sobre o lado esquerdo. O Gil Vicente está demasiado encolhido e, naturalmente, a pressão, à medida que o tempo vai passando, o Benfica vai exercendo uma pressão ainda maior. E agora foi uma falta evidente de Zé Carlos sobre o jogador da equipa do Benfica, quando o Benfica se pode dizer que, há momentos atrás, beneficiou de um lance em que me pareceu que a bola bateu até num jogador do Benfica e que não sei se o Pablo não estaria fora do jogo.
1: É boato que cabeceia a bola bate na cabeça do jogador do Benfica e isola
0: Pavlidis
1: e Pavlidis fica com a baliza à sua mercê.
0: Não sei se Pavlidis, no momento em que bate no jogador do Benfica, a bola, se ele não estaria em posição irregular, mas nada foi assinalado. E olha o livre, perigosíssimo a favor da equipa do Benfica, a um metro da linha limite da grande área, a meio caminho entre a quina da área e a meia lua. Lá está o jogador Sheldrup a tomar algum balanço. Também está lá Samuel Dahl, é o Sheldrup, bateu por cima! Passa o perigo para a equipa do Gil Vicente e entramos nos últimos 20 minutos desta partida. A equipa do Gil para já vai-se aguentando, 1-1 no marcador.
1: E temos que dizer, o Benfica tem muitos lances próximos da área do Gil, mas lances de verdadeiro perigo são poucos. Há pouco o Pavlidis, depois da melhor situação desta segunda parte, claramente isolado e na cara do Lucão, mas de resto muitos remates, muitos ressaltos, muitas bolas por cima, sem grande perigo, e também tem muito a ver com o ritmo baixo que esta equipa do Benfica está a jogar.
0: Grande pormenor do Sensi, meteu a bola para Lawson, Lawson deixou para o lado esquerdo, atenção, lá vai o Gil Vicente, Gil Martins, daquele da área, Gil Martins atirou muito torto, muito por cima, passou o perigo. Percebeu-se a ideia?
1: Nem sei se isto é um disparate, se é um desperdício. É autenticamente jogar a bola fora, quando a equipa aí ia no sentido da baliza do Benfica, poderia levar perigo, e Gil Martins tem a ousadia de chutar, mas completamente fora, quase que nem saía na linha final de trás da baliza, iria para a linha lateral. Não foi por muito que não saiu lá.
0: Lá vai o Benfica, mais uma vez a bola está em Prestiani. Prestiani, ainda com o esférico perfeitamente controlado, agora com três jogadores à sua frente, meteu por interior de relevado para Pavlidis, dá para trás, é para Palhinha, Palhinha mais no lado direito, para Tomás Araújo. O Benfica todo instalado no meio campo contrário, o Gil defende com todos os seus jogadores muito próximos ali da sua grande área. A bola para o lado esquerdo da Alda, para o seu companheiro de equipa, atenção à equipa do Benfica, a bola em Prestiani, Prestiani deixou para Palhinha, vai tentar passar ali o Palhinha, foi para o chão, depois a bola sobre para Pavlidis, quem tira dali a bola, finalmente aparece alguém a despachar, e a bola para Sensi, Sensi a passar por um adversário, vai ainda Sensi, foi ali atropelado, à falta, é livre para a equipa do Gil Vicente, carga de Samuel Dahl sobre Sensi, entrou bem na partida.
1: Sensi a demonstrar aqui o porquê que Luís Pinto começou a apostar de forma clara em Sensi, que levou até à saída de Carlos Eduardo, que na fase inicial da época era o titular desta equipa, mas claramente Sensi aqui a justificar e a dar razão ao técnico do Barcelense, porque entrou muito bem na partida e claramente tem sido um jogador que tem segurado bolas e faz com que a equipa suba metros no terreno de jogo, e é o que o Gil precisa neste momento.
0: Saída de Rafa Silva no Benfica, entrada de Luque Bacchio e também
1: Echeverria
0: na equipa, o Echeverri na equipa do Benfica, é entrar para o lugar de Sheldrup. Lá está, o jogador Echeverri a entrar, que houve quem dissesse na comunicação social o que é de facto uma coisa...
1: Era
0: o Messi Maradona.
1: Maradona.
0: É de facto...
1: Teria muito gosto, se já foi ver Messi um privilégio, também ter tido o privilégio de ver Maradona fica para sempre. Agora ver os dois juntos, diria que era algo de extraordinário.
0: Para a falta ali do jogador da equipa do Benfica Palhinha, ele que já tem o cartão amarelo, carregar à margem das leis Zé Carlos, fica ali a queixar-se da sua perna esquerda, pede ao árbitro da partida que deveria ter mostrado o cartão amarelo para João Palhinha. O primeiro sai, o segundo não sai com esta mesma facilidade com que saiu
1: também
0: o primeiro.
1: Confesso que seria um exagero, é um lance, é falta, claramente, mas também não é um lance. É um lance biril, mas não vejo aqui um lance passível para uma segunda cartolina. Ora,
0: Sensi ali a tentar ganhar e a conseguir. Sensi põe a bola no relevado, deixou por o interior do mesmo. A bola para Santi Garcia a ser ali estorvado na sua ação. Perdeu ali o salto de bola, o jogador do Gil Vicente. Atenção, David Moreira ganha o Benfica, vai para a frente. A bola para o Luque Bac, meteu para a direita para Prestiani. O cruzamento, corte da Boato Mananga para canto. Mais uma jogada em que o Gil Vicente perde a bola. Infantilmente não consegue ganhar a segunda bola e o Benfica aproveitou e poderia ter feito muito perigo.
1: Não, aqui é simples. É dizer a David Moreira que isto não é o Júnior, já é Sénior, já é a Primeira Liga, não há tempos mortos. A forma que ele perde a bola é demasiado fácil e não é aceitável. E o Benfica, com o Luque Bac no corredor direito agora, irá, acredito, explorar, porque é um jogador rápido, é um jogador fortíssimo no 1 para 1, e o Gil terá que ter muito cuidado. E David Moreira não pode cometer este tipo de erro, e o Gil, acima de tudo, perdeu uma boa transição.
0: A bola fica na posse de Gil Martins. Gil Martins para trás, para David Moreira. Mais atrás ainda para Boato Mananga. Mais atrás ainda para o guarda-redes Lucão. Lucão vai levantar tudo para o meio-campo da equipa do Benfica com o corte da deformação encarnada. A bola sai pela linha lateral. Foi o jogador da equipa do Benfica, Samuel Dal, quem cortou, mandou para fora. Lançamento para Ricardo Esgueio. Vamos entrar agora no último quarto de hora desta partida. Isto no que ao tempo regulamentar diz respeito. Para a equipa do Gil Vicente, não é, não senhor, para tudo, porque é hora de hidratação, é hora de os técnicos darem também mais uns bitites aos seus jogadores para este último quarto de hora de partida, que surpreendentemente vai dando Benfica 1, Gil 1.
1: Sim, acredito que Marco Silva irá tentar aqui nestes últimos 15 minutos com o tempo de compensação que não será muito grande, porque o jogo praticamente não tem tido paragens, a tentar escolher o melhor caminho para poder chegar à vantagem. Acredito que Luís Pinto irá passar a mensagem, a continuar defensivamente com este rigor, que o Benfica tem tido dificuldade a entrar, e acima de tudo o critério ofensivo. É uma pena o Gil Vicente não ter jogadores em bom plano hoje, porque claramente poderia ferir este Benfica. O Gil Vicente tem sempre meio campo, Murilo tem sido uma autêntica nuvem do que é capaz. Com a entrada de Sansi, o Gil ganhou alguns metros, ganhou alguma capacidade de ter bola, mas também há que o dizer que Santi Garcia, um jogador que nós sabemos de grande qualidade, neste momento, com a lesão e com a situação de ter saído e não ter saído, em termos mentais, também pode ter causado ali alguma agitação, e claramente hoje não trouxe nada de novo ao jogo da equipa do Gil Vicente.
0: Eu sou a favor, de certa forma, com este calor que se faz sentir, de facto, desta hidratação, 62.445 pessoas no Estádio da Luz, mas sou contra o facto dos técnicos estarem a falar com os jogadores. Na minha opinião, deveria haver a hidratação e o técnico, ou os técnicos, todos sentadinhos no banco de suplentes, e ninguém poderia passar para além da linha lateral. Mas o que eu penso não vale. Lá vai a equipa do... Porque senão estamos a falar de 4 intervalos. A bola a ficar, ainda na posse dos homens da equipa do Benfica. Tentam sair da sua zona defensiva. Dá ali um toque João Palhinha, depois a bola para trás. Sobrará para os homens da equipa do Benfica, vem para a frente. Luís Ferreira vai chegando. Ainda até este jogador da formação é encarnada, que é o Echeverri. Meter na direita para Luque Bacchio. Luque Bacchio com a bola controlada. Luque Bacchio vai tentar passar para um adversário. Luque Bacchio é um jogador muito rápido. Vai tentar passar ali por dois. A passar pelos dois. O cruzamento para as mãos de Lucão. Mas muita facilidade ali na zona lateral da defensiva da equipa do Gil Vicente, com o Luque Bacchio. Não pode passar por dois jogadores daquela forma, metendo a bola por meio das pernas.
1: O desgaste físico já é muito grande de David Moreira. Gil Martins também começa a acusar aqui grande cansaço. e claramente Luque Bacchi, um jogador fresco, um jogador forte no 1-1, e isso vai trazer aqui trabalhos redobrados ao Gil Vicente.
0: A equipa do Benfica que vai carregando, vai tentando chegar ao golo que lhe permita passar para a frente no marcador, a bola para Palhinha. A Palhinha fazer o quê? Para Echeverri. Echeverri a passar ali por dois adversários, a meter lá para diante. Echeverri ainda dentro da grande área, vai chegar primeiro o Boatu a cortar, a bola sobrou ainda para Luque Bacchio. Luque Bacchio numa simulação vai tentar ganhar sobre os jogadores do Gil Vicente. Gil Martins passou, sim senhor, o cruzamento atrasado, o corte na defensiva da equipa do Gil Vicente e depois o alívio com uma grande recepção por parte de Sensi. Tenta a equipa do Gil Vicente sair para a contraofensiva, não consegue. Sensi não deixa o Benfica que a bola transponha a linha lateral, recupera a posse de bola a equipa do Gil Vicente, que não tem a transição ofensiva como deveria ter. A bola para o lado direito do ataque da equipa do Gil Vicente, tenta Ricardo Isgaio sair ali por um adversário, meter lá para diante, mas não foi lá correr o Morelo, ficou devagar, devagarinho, a bola sobrou para os homens da equipa do Benfica, para Pavlidis, para Estiani, sai pela linha do lado do lançamento e o Benfica começa a demonstrar também alguma ansiedade.
1: Sim, é normal, 78 minutos, a bola não entra, não aparece, e isso começa claramente a pesar no subconsciente dos jogadores. Também sabem que no primeiro jogo oficial empataram em casa, no segundo jogo com o Estoril ganharam pela margem mínima e na parte final o Estoril cheirou ali o empate. E claramente o Benfica não está confortável. A pena é que o Gil Vicente, conforme fomos falando, não consiga sair melhor. Ainda há pouco Gil Martins tem o seu colega no lado direito completamente sozinho e tenta dar a bola para trás. É um verdadeiro disparate e o Gil Vicente perde uma excelente oportunidade de sair em mais uma boa saída para o ataque.
0: Echeverri agora a fazer falta sobre Zé Carlos na saída de bola da equipa do Gil Vicente, dentro ou à saída da sua grande área, livre para a equipa do Gil Vicente, livre que vai ser movimentado na sua zona intermediária, próximo da grande área. A equipa do Gil não tem muita pressa, naturalmente. Aproximámos-nos do minuto 80, o melhor, do final do minuto 80. Gil a tentar vir para a frente, a bola para trás, é o Gil que tenta sair, Lawson a entregar, ninguém consegue, o Gilão faz três passos seguidos. Atenção à equipa do Benfica, lá vai Pavlidis, tentava servir, mas muito bem, os centrais da equipa do Gil Vicente, principalmente Boatu Mananga, tem estado imperial na sua zona. A bola a sobrar ainda para os homens da equipa do Gil Vicente, a meter lá para a intermediária contrária, vai o Sensi correr muito, Sensi, primeiro Tomás Araújo de carrinha mandar para fora. Lançamento para a equipa do Gil Vicente. Lançamento que vai ser efetuado. O corte não foi do Tomás Araújo, mas sim do Lenglet. A cortar e a mandar para fora. Lançamento para a formação gilista. Mais uma alteração na formação do Gil Vicente.
1: É, com toda a naturalidade sai Gil Martins. Ainda há pouco marcou a dizer a parte da posterior da coxa que estava com alguma dificuldade. E também acredito que saiu
0: Ricardo Esgueio?
1: Não, penso que foi o David
0: Moreira.
1: O David Moreira, e penso que irá para o corredor esquerdo o Ricardo Esgueio, para o corredor direito entrou o José Silva, um homem fresco.
0: No Benfica também há uma alteração, a saída de Banjaki
1: e a entrada do ponta de lança João Duran
0: na equipa do Benfica a entrar. O árbitro da partida a dizer que é livre para a equipa do Benfica. Ricardo Esgueio a vir para o lado esquerdo, a saída de David Moreira então. E a entrada de José Silva, ele que no último jogo entrou também na equipa do Gil Vicente, mas não teve uma prestação muito positiva, porque foi inclusivamente assobiado pelos seus adeptos frente ao Académico de Viseu. E agora um mau passo do jogador do Benfica, a bola a ficar, é para trás, para Zé Carlos, mete lá para o interior do relevado, atenção ao Gil Vicente, Santi Garcia deixou na quina da área, olha o cruzamento, a bola bateu ali no jogador do Gil Vicente, pode ir e parece-me que há ali um falhanço de Sensi, quando tinha praticamente tudo para fazer o golo. Sensi não conseguiu e depois agora falta sobre Prestiani, diz o árbitro da partida, mas foi o lance desta segunda parte onde o Gil mais perigo criou.
1: Sensi, acho que foi demasiado rápido e a bola saiu para trás. É uma excelente jogada, um bom cruzamento de José Silva, a bola ao segundo poste, Esgueio a endossar a bola para a zona central e o Sensi, um tudo nada adiantado, impediu de introduzir a bola na baliza de Samuel Soares. É a grande oportunidade do Gil Vicente nesta segunda parte.
0: Olha o Prestiani com a bola, foi para o chão, recupera a equipa do Gil Vicente Sensi. Ali a dar apoio, o Sensi está, de facto, a fazer uma exibição, do meu ponto de vista, bem mais consistente do que fez, por exemplo, o Héctor. Agora o Lawson meteu para Boatu para Ricardo Esgueio. Tem que aliviar Ricardo Esgueio, porque o passe não veio bem direcionado, teve que mirar no peito e depois, perante a pressão, perto da grande área do Gil Vicente, naturalmente, agora sim, teve que aliviar. É o Benfica quem carrega. Lá vai o Benfica para a frente, atenção, lá vai agora o Echeverri, vai pelo lado esquerdo para Pavlidis, para Prestiani, no cruzamento, e a bola vai sair pela linha final, é canto. Não, o Artes que é pontapé de baliza para a equipa do Benfica. Reclama o jogador da equipa do Benfica, Prestiani, eu também me pareceu que era canto.
1: Sim, mas independentemente da sua razão, eu ainda não consegui perceber, é porque Prestiani ainda não foi, claramente é canto, ele tem razão, e o vídeo arte irá mudar a decisão, acredito. Mas é a forma como ele protesta com o arte da partida.
0: Não, o Arte só muda a decisão se marcar canto sem ser. Quando o Arte se engana a dizer que é canto, okay, sendo pontapé de baliza, não tem que interferir. Lá vai a formação do Benfica outra vez para a frente. O Gil já perdeu a posse de bola. O esférico vem para o jogador Tomás Araújo. Sai a equipa encarnada. A bola para Lenglet. Vai meter para o meio campo contrário. Santi Garcia está, de facto, sem ritmo competitivo. Ele... para já anda quase a passo.
1: Está uma nódoa do que já vimos fazer, claramente em sub-rendimento, e claramente o porquê do técnico gilista ainda ontem ter dito que ele estava recuperado. Agora, se ele ia a Lisboa ou não, isso já era diferente.
0: Olha o Benfica com perigo, bola metida, pode marcar no Quebáquio, atirou contra Ricardo Esgueio. Insiste a equipa do Benfica, a bola peleia do lado esquerdo do ataque da equipa encarnada. Vai jogando agora o Prestiani. Prestiani a entrar na área, a combinar, deixou para o Everrecheia, dá dentro da grande área, pode ir para o golo. O jogador do Benfica atirou para as mãos de Lucão. Que perdida, mais uma do Benfica.
1: Sim, estas, Lucão quer muitas. A bola saiu mesmo no encalço dele, direitinha, mas já que o dizer, é um excelente trabalho de Pablides, a forma sublime como de endossa a bola de Echeverri e deixa na cara. O remate saiu demasiado frouxo, mas claramente o Gil Vicente vai passar aqui um mau bocado nestes minutos finais.
0: Lá vai o Benfica outra vez, Prestiani, pirou, tirou, ainda Prestiani, meteu para Pavlidis, o cruzamento pode surgir, cruzamento partiu, corta Lawson. Insiste a equipa do Benfica e depois há ali uma falta de Sensi. A falta de Sensi sobre Dal, livre para a equipa do Benfica. Vamos entrar nos últimos 5 minutos desta partida.
1: É, o Benfica vai carregar com tudo, o Sensi chega atrasado, derruba o jogador do Benfica, o árbitro bem posicionado assinala a respectiva falta, mas claramente... Tidjan Touré tem que vir para o jogo, ainda não o vimos em qualquer ação, e Santi Garcia tem que ter outra, eu diria, entrega no jogo, porque senão o Gil Vicente vai ser autenticamente amassado neste período.
0: Prestiani na barra! Prestiani, agora ali uma falta, quarta penalti. Penalti para o Benfica. Carga sobre o jogador Orsnes, uma entrada completamente despropositada do jogador da equipa do Gil Vicente, Tidjani Touré, ter uma entrada e ele tapa a cara com a camisola, é perfeitamente inconcebível. Foi mais um de muitos erros que o Gil cometeu, só que desta feita deu penalti.
1: O Gil possivelmente irá sair de Lisboa sem nada, muito por sub-rendimento de muitos atletas. A forma completamente... Mas é um lance que me deixa muitas dúvidas. Confesso que há contacto, é um facto, mas quando o futebol não tiver contacto... Mas João Gonçalves assim não entendeu a forma perentória como ele foi.
0: É, o Arsenal domina a bola e o jogador do Gil Vicente. Eu acho que o jogador do Gil Vicente foi.
1: Foi imprudente.
0: Imprudente.
1: Sim, mas é um lance que na Liga dos Campeões não é assinalado de forma alguma. Agora, aqui, Pavlidis tem a oportunidade de fazer mais um golo, e um golo que o Gil Vicente é o único responsável.
0: 87 minutos. Pavlidis marca dos 11 metros para marcar a grande penalidade. 1-1 no marcador, o Benfica pode passar para o segundo golo. Lá está Pavlidis, e ele da última vez mandou para o meio na Liga Europa. Ou melhor, no jogo contra o Moreirense. Pavlidis vai tentar marcar mais um golo de grande penalidade. Ele já marcou o primeiro do Benfica, tenta bizar nesta partida. Vai arrancar para a bola Pavlidis, quando o Arte autorizar. Pavlidis à espera da autorização, Lucão entre os postos. Vai Pavlides, já autoriza o árbitro. Vai arrancar Pavlides, atirou, golo! Golo do Benfica! Marca Pavlides na conversão de uma grande penalidade. Num erro tremendo do jogador da equipa do Gil Vicente, Tidjani Touré, que praticamente na primeira vez toca na bola, ou melhor, toca, que se faz uma jogada, faz grande penalidade.
1: Sim, é um erro clamoroso da defensiva gilista. Foi um lance que o Gil foi recuando. Tem muito a ver com que Luís Pinto tentou refrescar a equipa, mas houve jogadores que não deram a respectiva qualidade que ele esperaria. Claramente, ficou à mercê de um erro, ficou à mercê de um lance que os jogadores do Benfica podem fazer golo a qualquer momento. Cristiano já há pouco endossou a bola na trave e ficou agora, diria que a 3 minutos do final, numa situação muito difícil de reverter e trazer pontos para o Barcelona.
0: Joga-se já ao minuto 89 desta partida. O Benfica consegue chegar à vantagem no Estádio da Luz, já bem perto do final da partida, num lance de grande penalidade, num erro colossal de Tidjani. A equipa do Gil Vicente a tentar ir para a frente, a não conseguir. A bola vem para a entrada do meio campo do Gil, corta o jogador Boatumaranga. Depois a bola sobrou ainda para o Prestiani. Prestiani a entregar, a bola a sobrar outra vez para o Prestiani. Lá vai ele em velocidade. Prestiani, há momentos atrás, manda uma bola à barra. Prestiani, ainda mais uma simulação. Um novo cruzamento. Prestiani, a bola direitinha para a seria para o jogador da equipa encarnada, Luque Bacchio. Depois é a ser interceptado e sai pela linha lateral final. Perdão, é pontapé de canto, mais um para a equipa do Benfica. Canto na direita do ataque da equipa encarnada, cedido por Ricardo Esgueio. Canto que vai ser movimentado no lado direito do ataque do Benfica. Benfica que agora já não tem tanta pressa como teve até ao minuto 88. Luque Bacchio vai levantar para o primeiro posto, corta a defensiva da equipa do Gil Vicente, a insistência por parte da equipa encarnada, a bola vai chegando, ainda para o lado direito do Benfica, para Prestiani. Prestiani está endiabrado, passou ali pelo Lawson, levantou para dentro da grande área, o cabeceamento de Luque Bacchio não surge, e depois o Ricardo Esgueio ficou a ver a bola chegar, mas o árbitro partiu a dizer que há ali livre para a equipa do Benfica. Livre que vai ser movimentado na zona de ataque do Benfica, mas a favor da equipa do Gil Vicente. Terá descortinado ali uma falta João Gonçalves. E o árbitro da partida, o quarto árbitro, vamos ver o tempo de compensação. Vai fazer o quê? Para já é livre mais 6 minutos. É este o tempo que o Gil Vicente tem para tentar chegar ao empate? É este o tempo que o Benfica tem para segurar ou ampliar a vantagem?
1: Sim, eu penso que este jogo dificilmente o Benfica o deixa escapar os 3 pontos, porque claramente custou muito a chegar a esta vantagem e não vejo capacidade para o Gil Vicente de poder reverter esta situação. A pena foi que a 4 minutos do fim, Tidjani Touré tenha entrado de forma completamente despropositada e se colocará à mercê de uma grande penalidade a favor do Benfica. Mas também temos que dizer que o Gil Vicente sai da Luz com uma imagem positiva, não deixa de fazer um jogo esforçado, mas em termos de qualidade, claramente, quanto a mim, o pior jogo da época da equipa de Barcelos. O Benfica aquém do que tinha vindo a demonstrar esta época, e o Gil Vicente a ter aqui, principalmente alguns jogadores, repensarem a atitude competitiva, porque Santi Garcia e Tidjani Touré, mesmo com pouco tempo, não trouxeram nada de novo ao jogo, e acima de tudo o que fica é a atitude completamente, parece, passiva, e isso tem penalizado o Gil Vicente.
0: Estamos já no período de compensação dado pelo árbitro da partida. A bola está na posse dos jogadores da equipa do Gil Vicente. Lá vai Tidjani Touré, meteu para Lawson. Lawson metade para Sensi. Sensi para Tidjani, quina da área. Tidjani Touré a passar ali por 2 adversários, a combinar. Olha o Gil, pode ir para o golo. Vai ser aí a defesa de Samuel Soares. A defesa de Samuel Soares a evitar o golo do empate. Sofreu a bom sofrer o público do Estádio da Luz.
1: Eu acho que alguns ficaram mesmo no limite de um ataque cardíaco. A forma como o Gil Vicente entrou na zona central do Benfica foi demasiado fácil e foi numa primeira e segunda vaga, por muito pouco não fez o golo da igualdade, mas acredito que não vai dispor de outra oportunidade como esta.
0: É a equipa do Benfica que tem a posse de bola. Lá está Luque Bacchio, meteu para o interior relevado. Grande oportunidade que teve ali o Lawson para desfeitear o guarda-redes da equipa do Benfica. Atenção ao Prestiani, pode ir para o gol. Prestiani atirou, Lolo! Golo do Benfica! Marca Prestiani ao seu estilo. Foi por ali fora e dentro da área. Estenderam-lhe a passadeira. Atirou sem qualquer hipótese para o guarda-redes Lucão.
1: Sim, mas aqui fica também o que disseste há pouco, o porquê dos assobios de José Silva no estado de cidade de Barcelos. Ficam também aqui bem demonstrados a forma passiva como deixa, sabendo, quem vê futebol sabe que Prestiano faz sempre a mesma jogada, flete para dentro, para puxar o seu pé direito para rematar a baliza. José Silva foi, como se diz na gíria, um autêntico passarinho, foi sempre em todos os lances levado na onda de Prestiani, e mais uma vez ficou bem evidente essa onda. Muita facilidade a forma como Prestiani entra e a forma como José Silva vai de primeira e fica batido.
0: É um lance onde foi passarinho o jogador da equipa do Gil Vicente, um Gil Vicente que teve momentos antes, ou na jogada antes, a possibilidade de poder chegar ao empate. Acaba depois Prestiani, ao seu estilo, a driblar bem, a passar como quis por José Silva e a fazer o terceiro golo para o Benfica. De resto, tirando do Sensi, quem entrou na equipa do Gil Vicente entrou não, completamente...
1: Não entrou. Melhor dizendo, quem Luís Pinto introduziu no terreno do jogo não chegou a entrar. Tidjana há pouco fez aquela jogada que deu a situação, mas de todos que trouxeram algo de novo ao jogo, claramente só Sensi. E ganhou aqui, acredito, muitos pontos para o futuro. José Silva começa a queimar aqui algumas situações, porque são muitos erros defensivos que colocam em causa os resultados e não são aceitáveis.
0: É o Gil que tenta carregar, agora a bola não chega a Lawson, no corte defensivo da equipa do Gil do Benfica, meteu para Luque Bacchio. Luque Bacchio a tentar ganhar sobre o adversário, dá para o interior do relevado, a bola sobrou ainda para o ataque da equipa encarnada, a bola se dá para o Alcens. Alcens ali a perder, a ganhar a dividida, depois deixou para o seu companheiro de equipa e há uma falta e cartão amarelo agora para o jogador Ricardo Esgueio. Carga sobre o jogador da equipa do Benfica, que parece-me ser Luque Bacchio, não é?
1: Sim, a questão é, há pouco eu disse que no meu entendimento não era justificável o cartão amarelo a Palhinha, e agora aqui pergunto qual é a justificação do árbitro para dar um cartão amarelo quando o jogador passa por um homem e tem outro homem do Gil Vicente encostado à linha de lateral, encostado ao banco do Benfica. Só uma decisão à imagem de João Gonçalves é que consegue descortinar aqui um cartão amarelo e dizer também que num período de maior tensão não teve problemas em dar cartolina amarela a Lucão nos famosos 5 segundos que tantas vezes vamos falar durante esta época.
0: É o Benfica na frente de ataque, estamos a 30 segundos do final da partida. A bola para Prestiani, Prestiani ali a bailar, a deixar o esférico para o seu colega de equipa, que era o Echeverri. Depois a bola a sobrar ainda para o jogador do Benfica, Samuel Dávila, a recuperar, a perder, a ganhar a equipa do Gil Vicente, pode-se ir para a contra-ofensiva. O esférico vai chegando até Murilo, que foi carregado em falta, diz o árbitro da partida. E vai, penso eu, depois desta falta, assinalar o final desta partida, porque o Benfica conseguiu, nos últimos minutos, dar a cambalhota e aí está. Final da partida no Estádio da Luz, resultado final, Benfica 3, Gil Vicente 1.
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3: O Estádio da Luz termina a partida. Gil Vicente sai derrotado por 3 bolas a 1.
0: Sai derrotado por 3 bolas a 1 e julgo também, Tony Brito, que não se pode questionar a justeza da vitória da equipa do Benfica, porque se houve equipa que procurou vencer este jogo, foi o Benfica.
1: Sim, claramente. A questão da justiça da vitória do Benfica é inquestionável. Agora uma equipa que consegue durante tanto tempo segurar e quase passar o Benfica sem grande sobressalto por perto da baliza do Lucão, cometer aquele erro fatal mesmo a terminar a partida é frustrante, mas o que fica desta partida é um Gil Vicente igual a si próprio, capítulo defensivo muito bem, o Gil Vicente, embora tenha sofrido 3 golos. Fica aqui um pouco a imagem do que aconteceu em Famalicão, que o Gil Vicente em termos defensivos foi irrepreensível, em termos atacantes não existiu, e hoje mais uma vez o Gil Vicente em termos atacantes praticamente foi uma nulidade. Entra bem na partida, fica rapidamente em vantagem, mas a partir daí quase que deixou de existir. A equipa nunca teve ligação, Luís Pinto tentou de todas as formas, mas há alturas que, por muito que a mensagem se fale, não passa. Por muito que a mensagem seja dada, os jogadores não conseguem mudar o rumo dos acontecimentos, e foi o que aconteceu hoje. O Benfica acaba por ganhar por 3-1, um resultado que penaliza a equipa de Barcelos, porque acho que a diferença mínima era mais justa para o desempenho defensivo do Gil Vicente, mas o que fica é um Benfica que hoje sentiu muitas dificuldades para vencer este Gil Vicente. Sentiu dificuldades porque uma equipa que fecha os seus caminhos para a baliza, o Benfica tem uma série de dificuldades, é um futebol muito vertical e é uma equipa que dá em termos defensivos muitas situações ao adversário. Pena é que o Gil Vicente não conseguiu. Fica também aqui acima de tudo um alerta que Santi Garcia parou no jogo de Famalicão, que não foi a opção, e no jogo do Académico de Viseu a paragem não foi assim tão longa para chegar a este jogo com um nível físico tão baixo, sabendo-se de antemão que é um jogador preponderante. Tidijane Touré, percebe-se o porquê de não ser uma opção tão regular, percebe-se o porquê de tarda em se assumir como um jogador titular desta equipa de Barcelos, porque consegue situações como conseguiu, por exemplo, no jogo com o Rio Ave em casa, como depois consegue situações como as completamente despropositadas e que penalizam a equipa. O resultado é 3-1, demasiado pesado, mas claramente o Benfica foi a única equipa que procurou ganhar este jogo.
0: Sem dúvida alguma, o Benfica que sofreu um revés muito forte logo nos minutos iniciais com a equipa do Gil Vicente na primeira vez, e diria quase única da primeira parte, a chegar à baliza do Benfica. Héctor Hernández a fazer 1-0 para o Gil Vicente, a dar intranquilidade à equipa encarnada, que carregou, mas a verdade é que, espremendo tudo isso, o sumo que daí surgiu, na primeira parte, quase não houve, porque em termos de oportunidades flagrantes de golo, o Benfica não teve assim tantas. Um ou outro lance mais perigoso, é um facto, mas em termos daqueles lances claros de golo, não teve. Na segunda parte sim, teve mais. Teve uma de Pavlidis, que Lucão se opôs perfeitamente, e depois teve os lances que originaram os golos da equipa do Benfica. Pareceu-me que, de facto, o problema, o busilis da questão da equipa do Gil Vicente esteve efetivamente nas substituições que Luís Pinto efetuou e que não produziram. Sabemos também que as substituições são um pouco como os melões, não é? Só depois de abertos é que nós sabemos se de facto são bons ou se acrescentam alguma coisa ou não. Neste caso concreto, tirando o Sensi, que me pareceu que até esteve num nível aceitável, tudo o resto foram jogadores que entraram e não acrescentaram.
1: Sim, o que fica aqui também é que esta euforia dos adeptos do Benfica hoje foi um pouco refriada, porque sentiram que a equipa teve muitas dificuldades. E eu acredito que este campeonato vai ser um campeonato em que os teóricos candidatos ao título vão perder mais pontos.
0: Vamos tentar ouvir Zé Carlos, jogador da equipa do Gil Vicente.
5: Um jogo bem disputado por ambas as equipas. Marcámos o golo cedo, depois obviamente o Benfica acaba por carregar mais, e nós de outra partida baixámos um pouco mais as linhas, mas sempre com a intenção de tentar jogar, tentar mostrar o nosso futebol. Foi um jogo bem disputado, ganhou o Benfica e bem.
6: Fica a ideia que o Gil nunca desistiu do jogo, teve ali hipótese até de empatar, já depois de estar a perder por 2-1. É também um ADN, uma imagem desta equipa, o não desistir, o acreditar até o último segundo.
5: Sem dúvida, na semana passada tivemos um caudal ofensivo grandíssimo. Este jogo começámos logo, queríamos ter uma entrada muito forte e assim foi. E o Missa diz que se acreditar até ao final, tivemos 90 minutos para acreditar. Infelizmente não conseguimos, mas damos o nosso melhor e temos sido aqui com essa erguida.
6: Falava no jogo da semana passada, o Gil Vicente faz 33 remates e hoje, no primeiro remate, faz gol. A semana passada não fez nenhum. O futebol tem destas coisas.
5: Exatamente, o futebol tem destas coisas. O ano passado tivemos um volume muito grande, este jogo não tivemos tanto, mas fomos mais assertivos. Criámos mais do que uma oportunidade para fazer gol. Temos de acreditar, tenho a certeza que estamos no caminho certo e é continuar assim muito.
6: Muito bem, muito obrigado.
0: Palavras então de Zé Carlos, o médio defensivo da equipa do Gil Vicente, que, pronto, eu entendo, os jogadores quando vão à flash gostam de tentar passar uma imagem mais positiva daquilo que foi o jogo. Neste caso concreto, Zé Carlos diz que o Gil entrou muito bem, marcou o golo, lutou, mas acabou por ser realista ao mesmo tempo, dizendo que o Benfica mereceu ganhar.
1: Sim, o Gil Vicente está aqui a dizer, entra a ganhar, do Benfica vira, e o Gil dispõe de uma grande, enorme oportunidade de empatar mesmo ao minuto 94, mas claramente era em casa do Gil Vicente trazer pontos. É futebol, a justiça dos resultados são sempre colocadas em questão, mas claramente o Benfica fez tudo para ganhar esta partida, acabou por na parte final conseguir passar para a frente do marcador. Teve muito caudal, mas também temos que dizer, Lucão praticamente tem, que me lembro, uma defesa de grau elevado, que é um remate à queima-roupa de Pavlidis, mas de resto teve uma bola no travessão num remate cruzado do jogador Prestiano, mas de resto foram lances, cruzamentos, bolas perdidas, em que o Gil Vicente teve sempre o Benfica minimamente dominado e minimamente no plano defensivo o Gil teve controlado. A única questão é que acho que é a pecha deste jogo. O Gil Vicente, em termos de atacantes, por muito que Zé Carlos diga que teve mais do que uma oportunidade, não é real. O Gil tem uma oportunidade, faz golo, e tem uma grande oportunidade a terminar, e não tem capacidade de fazer golo, e foi ao que se resumiu o jogo atacante do Gil. Deste jogo também se traz aqui muitos indicativos positivos para o futuro, principalmente por Sense. Me entrou muito bem no jogo, foi claramente uma aposta ganha de Luís Pinto, mas de resto os jogadores que entraram não acrescentaram nada, antes pelo contrário a equipa ficou bem pior.
0: É, ficou bem pior, o próprio Ricardo Esgueio ao passar para a esquerda não tem o mesmo tipo de rendimento que tem na direita, não se sente tão confortável. José Silva, esse, enfim, praticamente foi um passarinho, diria, para a Prestiani no lance do terceiro golo, onde foi facilmente ultrapassado pelo jogador do Benfica. Toda a gente sabe que este jogador, destro como é, que não foge para o lado direito para armar o remate, jogar sobre o lado esquerdo, ele consegue sempre fugir para o lado direito para armar o seu remate, já o tinha feito antes numa bola que enviou ao travessão e depois fez já dentro da área o terceiro golo da equipa do Benfica. Disseste bem que o Gil, antes desse lance, teve uma grande oportunidade, numa boa triangulação, no ataque da equipa do Gil Vicente, e aí penso que o Benfica foi bastante permissivo. Ou seja, no lance do golo do Gil Vicente, a jogada é muito semelhante. Há um passe de Gil Martins que isola o Héctor Hernández, que fica na cara do guarda-redes, aquele passe de ruptura entre os centrais, e antes do segundo golo do Benfica, ou antes do terceiro, o Gil Vicente tem aquela possibilidade de chegar ao golo do empate, também com um passe de ruptura, uma boa triangulação, onde o Lawson foi para a bola e só tocou mesmo de raspão com a biqueira da bota para tentar desviá-la do Samuel Soares, quando tinha no lado direito, se tivesse mais um segundo, diria. Tinha ao lado direito completamente sozinho o jogador da equipa do Gil Vicente para introduzir a bola na baliza deserta. Não o fez, o Benfica veio por aí fora e fez o terceiro golo. A equipa do Gil Vicente, de facto, lutou, não podemos tirar mérito a isso mesmo. Teve uma muralha constituída por pelo jogador de, os centrais, que quer o Marvin Alimbi, quer o Boatu Mananga, foram praticamente imperiais na sua zona e foram dificultando ao máximo a tarefa dos jogadores do Benfica. É que o Benfica acaba por criar oportunidades, acaba por marcar um golo num lance de ressalto, num corte defeituoso, acaba por ter uma boa oportunidade num lance em que é um ressalto de bola e nada mais, a não ser os golos e este remate à barra que estamos a ver agora passar também do jogador do Benfica, que na sequência dá a grande penalidade de Tidjani Touré. Uma entrada completamente imprudente do jogador Tidjani, que podia, devia ter feito mais. E se este lance não surge, eu não sei se o Benfica

0: a baga e nenhum teve arte nem engenho de desfeitear Samuel Soares, já ao minuto 94, depois do Benfica ter conseguido chegar com tanta dificuldade à vantagem ao minuto 88 e colocou-se novamente a risco. Depois do terceiro jogo acaba por matar a partida, mas também já nessa altura o Gil Vicente já não tinha grande capacidade para responder a este Benfica. Foi uma equipa demasiado curta neste estádio, foi uma equipa demasiado encolhida e que muitos jogadores em sub-rendimento. Os que entraram, já falámos que Sansi foi o único que trouxe algo de novo, mas também temos que dizer que na segunda parte melhorou um bocadinho, mas Lausanne hoje fez um jogo sofrível. Murilo fez, quanto a mim, um dos piores jogos que me lembre com a camisola do Gil Vicente. E claramente na zona central o Gil tem o setor mais forte. Elenvi e Voato são claramente uma dupla de centrais do melhor que este campeonato tem.
1: Aguardamos a todo o instante então as declarações dos técnicos de ambas as formações. Naturalmente mais satisfeito irá estar Marco Silva, fundamentalmente por causa do resultado, que lhe permite encarar o próximo jogo no Estádio do Dragão a 2 pontos do Futebol Clube do Porto e não a 4, caso o empate tivesse permanecido. E isso é um fator também importante, diria até extremamente determinante para o próximo jogo. Quanto à equipa do Gil Vicente, sabendo de antemão que este tipo de jogo, a responsabilidade está mais no lado do adversário do que propriamente na equipa gilista, sabia que não era necessário demonstrar tanto nervosismo, tanta ansiedade. Bastaria a equipa do Gil Vicente, de facto, ser uma equipa mais concentrânea com o seu real valor para pelo menos causar mais estragos na defensiva da equipa do Benfica. A verdade é que o Gil Vicente, do meu ponto de vista, apenas por 2 vezes criou perigo. Numa delas deu golo, na outra Samuel Soares defendeu e teve ainda um remate de Gil Martins que foi completamente despropositado para a bancada. E em termos ofensivos, a equipa do Gil Vicente resume-se a isto mesmo. Em termos defensivos, sim, foi uma equipa mais compacta, mesmo assim cometendo imensos erros que permitiram ao Benfica criar lances de perigo, que não foram sebejamente aproveitados, e portanto, quantas feitas, a equipa do Gil Vicente acaba por sair derrotado e bem, do meu ponto de vista, perante este Benfica, porque hoje um Gil Vicente mais concentrâneo com o seu real valor, depois de estar a vencer 1-0, deveria fazer tremer um pouco mais, digo eu, a equipa do Benfica e não dar-lhes algum alento com os erros sucessivos que iam cometendo ao longo do jogo.
0: Sim, eu penso que este Gil Vicente entrou amedrontado. Luís Pinto passou a imagem clara que o Gil ia disputar o jogo pelo jogo. Vê-se que na ideia do jogo do técnico essa era o ADN, mas claramente os jogadores não transportaram isso. A imagem que o Gil Vicente passou em termos ofensivos foi de uma fragilidade e uma nulidade muito grande, e quanto a mim isso teve muito a ver com este período de grande folgor que o Benfica tem demonstrado e que o Gil Vicente claramente acusou em demasia hoje no Estádio da Luz. Muitos jogadores em sub-rendimento, há que dizer que o Gil Vicente também é uma equipa com vários jogadores que, a época passada, jogavam em equipas sub-23 e não tinham experiência de Primeira Liga. José Silva, David Moreira não jogava na segunda metade da época no Arouca, mas nem sempre foi a opção. Gil Martins estava no sub-23 do Gil Vicente, Lausanne estava na Dinamarca. Muitos jogadores que têm dificuldade em perceber o grau da exigência deste campeonato e que vão passando a colher algumas ferramentas para ser melhores no futuro. E claramente o Gil Vicente é uma equipa que, quando o adversário é da sua valia, agiganta-se, e nós vimos isso contra o Académico de Viseu. O Gil Vicente fez uma grande partida, mas quando o adversário é de outro patamar, o Gil Vicente claramente tem dificuldades.
1: Continuamos ainda à espera dos técnicos para falarem acerca deste jogo. Luís Pinto deve estar irritadíssimo porque vê um ponto fugir

0: por um erro gritante da um erro individual gritante da sua equipa, e o técnico Marco Silva também não poderá estar satisfeito com a equipa do Benfica, a não ser na atitude, onde de facto aí nada se pode dizer aos jogadores da equipa encarnada, que correram, lutaram e conseguiram de certa forma corresponder nesse particular aspecto às expectativas geradas. A realidade é que o Benfica criou pouco, jogadas com princípio, meio e fim, foram jogadas onde a formação do Benfica teve jogadas com princípio, meio e fim, foram demasiado poucas, a não ser aquele terceiro golo do Prestiani. Nos outros lances de golo há um ressalto de bola que deu um golo, o outro é uma grande penalidade infantil, e o terceiro de facto é um bom lance individual do jogador Prestiani, que tem sido o jogador mais em foco na equipa do Benfica neste campeonato. Ele que de facto fez um golo, uma assistência para Pavlidis, e o mesmo Pavlidis que também está num bom momento de forma, a marcar dois golos nesta partida, sendo então este decisivo neste mesmo jogo. Não há ainda possibilidade de ouvir o Luís Pinto e também o Marco Silva, os treinadores a perderem imenso tempo para a Flash Interview, e sendo assim, continuamos naturalmente a aguardar. Agora, há que dizê-lo também que a formação gilista é uma... há uma equipa que estava, e agora estava aqui a ver, porque estava a passar em replay este primeiro golo do Benfica, e na altura falávamos da possibilidade de estarem fora de jogo o jogador do Benfica, Prestiani, e a verdade é que a bola vem de um jogador do Gil Vicente para o Prestiani. E daí não fazer sentido esse possível fora de jogo do jogador da equipa do Benfica, e naturalmente tudo legal, de resto lances que são revistos pela vídeo-arbitragem e que foram também, de certa forma, bem ajuizados, como, do meu ponto de vista, também bem ajuizado foi o lance da grande penalidade. Agora, o árbitro João Gonçalves teve alguns critérios que deixam a desejar. Vamos então ouvir Marco Silva, o técnico da equipa do Benfica.
1: 3-1, mas vimos muitas vezes uma linha de 5, o Gil Martins encostar ao lado esquerdo. Quais é que foram os principais desafios que a equipa de Barcelos provocou ao Benfica e que o Benfica teve de superar hoje a vários níveis?
2: Eu acho que, em termos defensivos, não nos surpreendeu todo. Nós esperávamos que um dos alas fechasse uma linha de 5, era o que esperávamos. Naturalmente esperávamos mais pelo sobre o corredor direito que o ala fizesse uma linha de 5 e que se apresentasse em 5-4-1 sem bola, e foi o que aconteceu. Nesse aspecto estávamos claramente à espera. Os problemas que nos criaram, sinceramente, até foi mais na primeira fase de construção deles. Uma equipa que em alguns momentos coloca muita gente na primeira fase de construção, e que os nossos momentos de pressão não estavam tão eficazes como deveriam estar e tão eficazes como normalmente estão, e por isso mesmo em alguns momentos eles foram quebrando a pressão com umas condições em termos de calor também difíceis para manter uma intensidade alta com e sem bola. Nós tivemos essa dificuldade, mas acima de tudo, mesmo no pontapé da baliza contra nós, em alguns momentos falhámos o timing de pressão e eles conseguiram um outro momento ir batendo a pressão. Naturalmente ganham confiança, uma equipa que nessa mesma primeira fase de construção tem qualidade, com o centro-baixo meio, um guarda-redes tem qualidade com a bola no pé também, e colocou-nos nesse primeiro momento, quebrou alguma vez alguns momentos a pressão. É óbvio que acaba por fazer nós entrámos bem no jogo novamente, tivemos os dois, três primeiros momentos bons de chegada sobre o corredor direito, algumas entradas entre o lateral e o central que nós preparámos e fizemos bem, acabou por não acontecer o golo da nossa parte, e eles, no momento que nós recuperamos bem a bola, num momento de boa intensidade de recuperação, acabámos por entregar mal. É o pior que pode acontecer numa equipa, quando ganhas, depois trabalhas forte para ganhar, ganhas e entregas mal a bola, foi o que nos aconteceu. E num momento depois de defesa da área não fizemos tão bem, um momento também há que realçar de qualidade no último passe e o movimento do jogador do Gil, mas o jogo depois foi todo nosso como tinha que ser. Mesmo ao intervalo já podíamos estar a vencer pelas oportunidades que criámos. Lembro de uma logo a seguir uma cabeçada do Léo completamente, do Leandro completamente sozinho só com o guarda-redes, outra do Pavlidis na pequena área sozinho com o guarda-redes, acabámos por igualar. E disse aos jogadores ao intervalo que nós só teríamos que manter aquilo que estávamos a fazer, retificar algumas coisas, principalmente alguns posicionamentos sem bola, e depois fazer o nosso papel, que é tentar de variedíssimas formas para chegar lá. Também os tinha avisado que qualquer momento iríamos arriscar vindo do banco, refrescar também. Senti a equipa hoje um pouco mais fatigada, sinceramente. mas a realidade é que acreditámos até ao fim, com a gente que veio do banco também a ter um impacto no jogo, que é importante, é muito bom, não vai ser sempre sem sofrer, não vai ser sempre marcar golos cedo. Isto era uma ilusão para quem pensasse que ia ser assim. Há jogos que têm que se ganhar desta forma, acreditar até ao fim. Agradecer também aos nossos adeptos, o estádio nos últimos 10 minutos, num momento em que pairava um mau resultado para nós, o estádio claramente empurrou a nossa equipa para a frente e o Gil para trás, com o nosso acreditar também, que os adeptos a puxar, foi muito importante e acabámos por ganhar um jogo de uma forma justa, mas bastante difícil.
1: E a pegar precisamente por aí, já referiu várias vezes, muitas vezes até já testou o Pavlidis com o Duran, há sistemas alternativos. Pergunto-lhe se é importante, nesses jogos em que não dá para vencer tão confortavelmente, esses sistemas alternativos resultarem e a equipa acabar por vencer. Também estamos num contexto
2: épico. Não, é fundamental.
1: Milan e Dragão.
2: Não, é fundamental. Não, estávamos a tentar com um avançado, eu sabia e já tinha preparado os jogadores para que isso pudesse acontecer. Mesmo o Cláudio, quando há ali um momento de hidratação, preparei logo o Cláudio e o João para o nosso posicionamento no meio campo quando entrasse o João. Naquele momento preparámos, o Cláudio já sabia o que é que teria de fazer, ia ser ele e o João naquela zona intermédia, e demos à largura depois pelo Lukebaku e pelo Prestini, como demos com o Frederic no corredor direito, depois a fazer de falso lateral direito ou de lateral direito sem bola, e foi o que fizemos, e fizemos-o bem. Os jogadores também acreditaram, e é importante depois, quando eles acreditam como fizeram, tirarmos proveito disso e tirarmos o resultado que queríamos. É muito importante para eles perceberem que há jogos que se têm de ganhar desta forma, com a qualidade em alguns momentos. Não foi um jogo perfeito, mas acima de tudo com acreditar e intensidade até ao último minuto do jogo.
1: Que análise também faz à estreia do Cláudio Echeverri? Entrou num momento do jogo difícil e pareceu querer assumir o jogo.
2: Gostei bastante, acho que é importante. Eu tenho percebido que não temos tido muito tempo para treinar, viagens, jogos, praticamente não teve uma semana completa para treinar connosco e para perceber algumas dinâmicas. Tem sido muito através de outras hipóteses que temos, com vídeo, com análise, dos poucos treinos que tem feito, mas sabemos a qualidade que tem, e é importante perceber que num momento difícil do jogo ele entra e não tem... e trouxe ao cimo do que é o seu jogar a tranquilidade e o não ter medo de arriscar. E é um jogador que depois, quando recebe entre linhas, tem qualidade, quando se vira para o jogo, tabular, e nós precisávamos desse tipo de jogador. Tínhamos duas hipóteses para colocar ali naquela posição, sentimos que precisávamos de um jogador muito criativo naquele momento para chegar à área, para continuar a fazer o que estávamos a fazer com o Andrés e com o Prestiani, mas agora com o Prestiani no corredor e depois com ele por dentro, no apoio ao Pavlidis.
1: Muito obrigado. Palavras.
0: Palavras então de Marco Silva, reconhecendo as dificuldades que teve para vencer esta partida, mas realçando a justeza da vitória da equipa do Benfica, que foi efetivamente a única que quis naturalmente vencer este jogo frente à equipa do Gil Vicente. Satisfeito também com a prestação dos seus jogadores neste jogo e naturalmente satisfeito com o resultado.
3: Sim, só poderia estar. Importante eram os 3 pontos, era dar continuidade a este continuar ligado e próximo do Sporting e do Futebol Clube Porto. Sabe que no próximo fim de semana tem um jogo de grau máximo de dificuldade, vai defrontar o atual campeão nacional no seu reduto, e aí sim iremos ver a capacidade deste Benfica reagir e bater-se com o Futebol Clube Porto. É uma equipa que fez uma aposta forte, uma aposta clara para esta época, quer claramente lutar pelo título, e quando se quer lutar pelo título, não muito mais das vezes de que jogar bem, é importante ganhar, e o Benfica hoje claramente foi uma equipa algo pesada, algo lenta no processo, acaba por ser bafejada, já diria, pela sorte, mas... há que dizer que também procurou muito essa sorte durante os 90 minutos, acabou por ser bafejada por aquele lance de Tidjane Touré, que dá a respectiva grande penalidade, e o Benfica passou para a frente do marcador. Foi um jogo difícil, foi um jogo que ele sabia de antemão que ia defrontar uma boa equipa, mas acredito que ele esperasse mais dificuldades em termos ofensivos da parte do Gil Vicente, mas o Gil Vicente hoje foi demasiado encolhido e foi demasiado uma equipa encolhida quase no seu meio campo defensivo, e foi uma pena, porque acredito que o Gil Vicente poderia ter causado muitos problemas a este Benfica.
0: Continuamos a aguardar as declarações de Luís Pinto, técnico da equipa do Gil Vicente. Não deve tardar nada, estará na flash interview para... Já está. Vamos ouvir então o técnico do Gil.
1: Na linha de 5, o Gil Martins mais encostado sobre o lado esquerdo. Pergunto-lhe de que forma conseguiu criar desconforto à equipa do Benfica e mais conforto à equipa do Gil Vicente.
4: Boa noite. Já sabíamos que o Benfica colocava muita gente na última linha, já sabíamos que tínhamos que ter a capacidade de defender muito e defender bem, porque era impossível vir aqui ser competente, ser competitivo, sem assumirmos que o favoritismo estaria sempre do lado do Benfica, que nós tínhamos que ter uma capacidade muito grande para estar em campo, e foi o que nós fizemos. Conseguimos ser muito competitivos, conseguimos ser muito competentes, conseguimos, quando tínhamos que defender, conseguimos defender com 5 homens. Ainda tivemos que meter muitas vezes médios também a entrar para dentro da linha, porque o Barreiro estava constantemente a fazer movimentos de ruptura na nossa última linha. Mas depois também, quando tivemos bola, mantivemos aquilo que é a nossa identidade, mantivemos a nossa personalidade, conseguimos tirar muito tempo de bola ao Benfica nas nossas jogadas. Não quer dizer que conseguíssemos chegar muitas vezes às zonas de finalização, mas conseguimos ganhar algum conforto também com essas posses mais prolongadas, e às vezes respirávamos um bocadinho, porque tínhamos que saber aquilo que ia ser o jogo e perceber a envolvência do jogo, e tínhamos que ter essa capacidade. Defender bem, mas quando tivéssemos a bola, ter a nossa personalidade, e tivemos.
1: O Gil, apesar de não vencer há 3 jornadas, venceu as 2 primeiras em casa, não venceu as últimas 3, apesar de não ter vencido, sente que a equipa está a dar bons indicadores para fazer mais uma boa época, uma época confortável na Primeira Liga?
4: Sim, se nós formos a ver o nosso último jogo, foi um jogo que, a nível de domínio e de oportunidades, foi muito mais avassalador do que foi, por exemplo, este jogo, ao contrário, e nós não conseguimos vencer. E no futebol contam os pontos que temos e as bolas que entram, toda a gente sabe disso, mas são indicadores de que estamos a fazer bem as coisas. O jogo de hoje também é um indicador da forma como conseguimos competir contra uma equipa que tem os argumentos completamente diferentes, mas nós conseguimos competir, diria de igual para igual, mas com estratégias diferentes, e isso também nos deixa satisfeitos.
1: Falava nesse jogo com o Académico Viseu, onde um desses jogos que o Gil não venceu, foram mais de 20 remates dentro da área, foram mais de 30 remates no total, sendo que a equipa, se produzir o que produziu nesse jogo, vai conquistar muitos mais pontos.
4: É isso que queremos acreditar, é nisso que toda a gente acredita. Estamos tristes, estamos desiludidos com aquilo que temos conquistado a nível de pontos nos últimos jogos, mas estamos conscientes de que aquilo que estamos a fazer está a ser bem feito, e ainda hoje, perante um adversário desta qualidade, perante o público, consegue colocar uma envolvência que é muito mais favorável ao Benfica do que aos adversários, obviamente, e nós conseguimos ter a personalidade que tivemos, acho que isso nos dá bons indicadores para o nosso futuro.
0: Luís Pinto a falar de uma forma que diria, não foi o jogo que nós vimos, numa ou noutra abordagem ao jogo, em que ele diz que quando tiveram a bola tiveram bons momentos de posse. Efetivamente, o Gil não teve bons momentos de posse. Foram muito raras as jogadas em que o Gil fez 4 passes. E, de resto, a equipa do Gil, o positivo deste jogo é que conseguiu, efetivamente, deixar para o final da partida a indecisão contra o vencedor.
3: Sim, eu acho que deste jogo traz o golo no Estádio da Luz, traz a indefinição até o último, praticamente até o minuto 90, e depois do minuto 90 claramente ainda poderia ter resgatado ali um ponto. A personalidade que Luís Pinto fala acerca da equipa hoje, tenho muitas dúvidas. Foi uma equipa demasiado curta, demasiado medrosa, e foi uma equipa que nunca conseguiu nem se sentiu confortável com a bola. Ele fala que a equipa foi igual a si própria, teve momentos que com essa posse empurrou o Benfica, mas acho que foi a pecha para este jogo, foi a falta que a equipa de Barcelos teve de ter capacidade de ter bola e de esconder bola do Benfica e trazer o Benfica para outros terrenos e provocar ali alguma instabilidade no Benfica. O Benfica claramente sabia que o jogo iria acabar por pender para o seu lado, mas com o tempo a passar e com o aproximado minuto 90, a indefinição e o nervosismo tomou conta da equipa do Benfica, e isso também jogou a favor da equipa de Barcelos. Fica uma imagem positiva em termos defensivos, fica uma imagem positiva principalmente do que Sansi trouxe ao jogo, mas de resto há muitas coisas a rever nesta partida para o futuro do Gil Vicente.
0: Está tudo contado no Estádio da Luz. O resultado final, Benfica 3, Gil Vicente 1.
5: Muito bem, resultado negativo para a equipa do Gil Vicente. Perde no Estádio da Luz por 3 bolas a 1.
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5: Muito bem, ao final da partida, lembra então, Gil Vicente sai derrotado do Estádio da Luz por 3 bolas a 1. Já a seguir daremos então os resultados desta 6ª jornada, sabendo de antemão que amanhã ainda há 3 partidas para serem efetuadas e hoje à noite, quase dentro de momentos, inicia-se também o Famalicão Sporting.
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5: Muito bem, a outra partida que fomos acompanhando ficou também este resultado: Arouca 1, Santa Clara 2. Quanto aos jogos efetuados para esta 6ª jornada, Nacional 1, Alverca 3, Casa Pia 1, Futebol Clube do Porto 4, Académico de Viseu 2, Vitória de Guimarães 1, Arouca 1, Santa Clara 2, Benfica 3, Gil Vicente 1. Está quase a começar o Famalicão Sporting e amanhã 3 partidas. Às 18h45, Rio Ave Estrela da Amadora, às 20h15, Moreirense Marítimo e às 20h45, o Braga Estoril.
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5: Muito bem, e agora sim vamos então para a classificação já atualizada. Primeiro lugar para o Futebol Clube Porto tem 18 pontos, em segundo Benfica tem 16, em terceiro Santa Clara com 14 pontos, em quarto lugar o Sporting 13 pontos mais menos um jogo, em quinto lugar o Arouca tem 10 pontos, em sexto Estrela da Amadora 9 pontos, sétimo lugar para o Académico de Viseu com 8 pontos, oitavo Braga com 7, nono Gil Vicente com 7, décimo o Marítimo também com 7 pontos. Depois temos em 11º Alverca tem 5 pontos, 12º Vitória tem 4, 13º Nacional 4 pontos, 14º está o Moreirense com 4 pontos e depois 15º o Famalicão, que vai começar a partida de entrenamentos com o Sporting. Famalicão está em 15º, tem 3 pontos, 16º Rio Ave também com 3 pontos, Estoril está em 17º, tem 2 e último lugar para o Casa Pia, 18º, tem somente 1 ponto. É a reta final desta edição desportiva. Lembra então, no Estádio da Luz esteve o Tony Brito e o José Queiroz, aqui em estúdio José Maria Ferreira e o António Valadas. Foi um prazer estar consigo. Entretanto, lembro que o próximo jogo do Gil Vicente vai jogar em casa, é já no sábado, dia 19. O Gil Vicente recebe o Marítimo nesta jornada 7. Então, a não perder, estaremos lá às 15h30 no Cidade de Barcelos, sábado, dia 19. Até lá, fique bem, tenha um excelente início de semana.
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0: São zero horas.
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